0: Boa noite para você também, Luciano. Boa noite para Mariana e boa noite para o ouvinte da Voz do Brasil. Esses terminais de Campo Grande, Corumbá e Ponta Porã foram modernizados e ampliados com recursos do novo PAC. Essas obras estão no pacote de investimentos de 4 bilhões e meio de reais que a concessionária Aena está fazendo em 11 terminais, inclusive em aeroportos também de São Paulo, Minas Gerais e Pará. O ministro de Portos e Aeroportos, Tomé Franca, explicou que esses investimentos fazem parte do projeto Ampliar, que busca modernizar e também equipar aeroportos regionais.
1: Esse é o nosso desafio, é o desafio da infraestrutura aeroportuária do Brasil. A gente conseguiu fazer a requalificação dos grandes aeroportos e a gente tinha um grande desafio, que era investir e requalificar os aeroportos regionais, porque o presidente Lula entende que o transporte aéreo não é apenas para a elite, não é para uma parte da população, mas é para todos os brasileiros.
0: Bom, em Ponta Porã, que é a cidade que faz fronteira aí com o Paraguai, o terminal aeroportuário ficou 5 vezes maior. A capacidade anual saltou de 30 mil para 130 mil passageiros. O aeroporto também ganhou novos espaços comerciais, teve aí ampliação do estacionamento e mais posições para aeronaves comerciais. Na capital, Campo Grande, o aeroporto agora está preparado para receber voos internacionais com 3 pontes de embarque, novos equipamentos de inspeção, sala de embarque aí com 7 portões. A capacidade de atendimento saltou de 950 mil para 2 milhões e 600 mil passageiros por ano. E em Corumbá, cidade que dá acesso ao Pantanal, o aeroporto conta agora com novos espaços de embarque, check-in, inspeção de passageiros e estacionamento também. Além de aumentar a capilaridade logística e impulsionar o desenvolvimento da economia sul-mato-grossense, esses novos terminais também vão reforçar a infraestrutura para atender moradores, turistas, empresários e produtores que dependem, né, do transporte aéreo diariamente. Mariana, Luciano.
2: Obrigada, Graziele Bezerra, pelas suas informações ao vivo aqui na Voz do Brasil.
3: E ainda em Mato Grosso do Sul, mais cedo, o presidente anunciou a retomada de uma fábrica de fertilizantes, que vai contribuir para a segurança alimentar e o fortalecimento da produção agrícola no Brasil.
2: A obra vai contar com 5 bilhões de reais do novo PAC e vai gerar cerca de 8 mil empregos.
4: Os fertilizantes ricos em nitrogênio são essenciais para o rápido crescimento de plantações. Por isso, costumam ser usados para aumentar a produtividade de lavouras de soja, milho e feijão, por exemplo, para reduzir a dependência de outros países e garantir que esse produto continue fortalecendo a produção interna. O governo do Brasil anunciou a retomada das obras da unidade de fertilizantes nitrogenados 3, na cidade de Três Lagoas, no Mato Grosso do Sul. Serão investidos mais de 5 bilhões de reais com apoio do novo PAC. A ministra da Casa Civil, Miriam Belchior, destaca o potencial de obras como essa para o desenvolvimento do país.
5: Gera emprego, gera crescimento no país, é bom para todo mundo. Reúne o setor público, reúne o setor privado, as nossas estatais.
4: A retomada da construção da fábrica, que estava paralisada desde 2015, deve gerar cerca de 8 mil empregos diretos e indiretos. As operações estão previstas para começar em 2029. O empreendimento será da Petrobras, que assinou contratos com as empresas responsáveis pela conclusão da obra. De acordo com a presidente da estatal, Magda Jambriar, a localização da fábrica é estratégica.
6: Isso é fertilizante para Mato Grosso, Mato Grosso do Sul, Goiás, Paraná, São Paulo, região que concentra nada mais, nada menos do que 40% da demanda brasileira de ureia.
4: A ureia é um dos principais fertilizantes nitrogenados utilizados pelos agricultores. Quando entrar em operação, a fábrica terá capacidade para produzir o equivalente a 16% da demanda nacional. Para o presidente Lula, a retomada da obra representa um passo importante para fortalecer a produção de fertilizantes à base de nitrogênio nacional e impacta diretamente no preço dos alimentos.
7: Você tem quase que 85% da estrutura de uma obra como essa, de repente para e fica 12 anos parada. E o Brasil pagando preços absurdos de fertilizantes que poderiam ser produzidos no Brasil, que aumenta a cada guerra que alguém quer dar no outro lá fora. E o pobre brasileiro que vai comprar uma fruta, que vai comprar uma comida, paga o preço dessa guerra.
4: Quando a unidade de Três Lagoas entrar em operação, junto a outras três unidades comandadas pela Petrobras, a estatal projeta atender cerca de 35% do mercado nacional de ureia até 2029. Antes da retomada das fábricas, 100% da ureia consumida no país era importada. Reportagem Márcia Fernandes.
3: E também em Ponta Porã, o presidente Lula entregou hoje mais de 1.300 títulos de terra para assentados da reforma agrária.
2: A ação faz parte do programa Terra da Gente, que visa agilizar a destinação de terras no país.
8: A segurança do título da terra chegou para 1.390 famílias do assentamento Itamaraty, em Mato Grosso do Sul. A entrega dos documentos aos produtores em um dos maiores assentamentos da reforma agrária do país foi feita pelo presidente Lula. O representante da Cooperativa dos Agricultores Familiares do assentamento Itamaraty, Ataíde Zambrushi, destacou os impactos para a comunidade.
9: Nós necessitamos desse título para as cooperativas poder crescer, recursos financeiros, água e indústria, para produzir alimento para esse Brasil. É dar de comer para a nossa agricultura, para os nossos alunos na escola, para a nossa Conab. Esse título representa muita coisa para nós.
8: Com mais de 50 mil hectares, o assentamento abriga cerca de 2.800 famílias, que produzem leite, grãos, frutas e hortaliças, e que também criam pequenos animais. Com o título definitivo da terra, os assentados passam a ter estabilidade para produzir e acessar políticas públicas, como crédito e assistência técnica rural. O presidente Lula destacou o esforço do governo para fazer desapropriações que levam à reforma agrária.
7: E está ficando cada vez mais caro. Não pensa que é barato, não, porque é caro. Desapropriar uma fazenda aqui nesse estado é muito caro. Não pense que é fácil fazer. Tudo é uma guerra contra a lei. Tudo é uma guerra contra o manual. Porque o manual é quase tudo para criar dificuldade. É como se a gente estivesse subindo uma escada. A gente cansa, mas a gente não pode desanimar. A gente cansa, mas a gente não pode desanimar.
8: Também foi entregue o título de propriedade à comunidade quilombola Picadinha, localizada em Dourados. Foi assinado ainda acordo para a destinação de mais 72 mil hectares no estado para a reforma agrária. A medida deve resultar na criação de 33 novos assentamentos para quase 5.800 famílias. Foram entregues ainda 42 unidades habitacionais em outros 10 assentamentos sul-mato-grossenses, em um investimento de R$4 milhões. Reportagem Luana Karen.
3: E o presidente Lula também comentou hoje assuntos internacionais.
2: Ele prestou solidariedade às vítimas do terremoto na Venezuela e ofereceu apoio ao país para a presidente venezuelana, Delcy Rodríguez.
3: E parabenizou o novo presidente eleito da Colômbia, Thaisa Vitória, tem os detalhes.
10: Pela rede social X, o presidente Lula disse que tomou conhecimento com grande preocupação e consternação dos impactos causados pelo terremoto que assolou a Venezuela ontem. O presidente disse ainda que instruiu o Ministério de Relações Exteriores e a Embaixada do Brasil na capital venezuelana, Caracas, a avaliarem as medidas de assistência que o Brasil possa tomar para ajudar os atingidos. Ainda ontem à noite, o Itamaraty divulgou nota declarando que não há brasileiros registrados entre as vítimas até o momento. Em evento nesta quinta-feira, em Mato Grosso do Sul, o presidente Lula disse que já conversou com a presidente da Venezuela, Delcy Rodríguez.
7: Nós fizemos uma reunião com vários ministros agora. Eu falei que a presidenta Delcy da Venezuela, de manhã do carro, para perguntar para ela o que ela precisava que a gente fizesse. E nós estamos reunidos, vários ministros, para a gente mandar tudo o que for necessário mandar para a Venezuela. Água, bombeiro, defesa civil, comida, remédio.
10: E pela mesma rede social, o presidente parabenizou o povo colombiano pelo processo democrático e soberano que elegeu Abelardo de la Espriella nas eleições do último domingo. Lula destacou a amizade entre Brasil e Colômbia e disse que ela é fundamental para a superação de desafios comuns, como a preservação da Amazônia, o enfrentamento da pobreza e o combate ao crime organizado. Reportagem Thaisa Vitória.
2: E agora há pouco, o presidente Lula divulgou em uma rede social que vai enviar, na manhã dessa sexta-feira, uma missão humanitária de busca e resgate urbano na Venezuela.
3: O Brasil vai enviar um avião KC-390 da Força Aérea Brasileira, que vai sair de Guarulhos com 36 bombeiros, técnicos da Defesa Civil Nacional, da Agência Nacional de Telecomunicações e 9 toneladas de equipamentos para socorro às vítimas.
2: No sábado, o Brasil vai enviar equipamentos para montagem de um hospital de campanha, purificadores de água com painel solar, medicamentos e material médico para cirurgias.
3: Lula afirmou também que segue acompanhando o trabalho de resgate e que o Brasil vai prestar todo o apoio necessário ao povo venezuelano.
2: Benefícios tarifários do Acordo de Livre Comércio entre Mercosul e União Europeia começaram a vigorar no mês passado.
3: Com eles, inúmeras oportunidades de negócio se abrem para empresas brasileiras no continente europeu, inclusive para as pequenas e médias.
2: E o governo do Brasil quer levar aos empresários mais conhecimento sobre essas oportunidades. Por isso, amanhã vai lançar uma plataforma voltada para eles.
3: Quem nos conta os detalhes sobre isso é o presidente da Agência Brasileira de Promoção das Exportações, a Apex Brasil, Laudemir Miller, que fala conosco ao vivo de São Paulo agora. Boa noite, presidente.
11: Boa noite.
3: Presidente, amanhã o senhor vai participar junto com o vice-presidente Geraldo Alckmin e o ministro do Desenvolvimento, Indústria, Comércio e Serviços, Márcio Elias Rosa, de um encontro com empresários, para apresentar a eles as oportunidades de negócios que podem surgir a partir da entrada em vigor do Acordo de Livre Comércio entre o Mercosul e a União Europeia, né? Que oportunidades são essas?
11: Olha, são oportunidades trilionárias. O Acordo Mercosul-União Europeia está trazendo está formando os maiores blocos do mundo, maiores blocos econômicos. E para vocês terem uma ideia, a Europa, ela traz de fora do bloco, ela importa 3 trilhões de dólares. E o acordo, ele vai abranger mais de 9 mil produtos, sendo que desses 5 mil produtos já estão com tarifa zero. E o que significa na prática? Significa que, por exemplo, hoje, né, antes do acordo, para a gente exportar um mel para a Europa, o produtor brasileiro pagava 17% de tarifa, de imposto. Para exportar uva, tinha que pagar 11%, 12%. Para exportar máquina, tinha que pagar imposto também. E com o acordo, essas tarifas vão reduzir e nós temos 5 mil produtos que essa tarifa já é zero. Então, isso vai melhorar muito os negócios do Brasil e vai dar acesso a um mercado de 3 trilhões de dólares.
2: E vocês vão apresentar também, né, presidente, ferramentas para que esses empresários possam aproveitar melhor essas oportunidades. Uma delas é uma plataforma desenvolvida pela Apex Brasil sobre produtos brasileiros aptos a disputar esse espaço no mercado europeu, não é isso? Fala mais para a gente sobre essa plataforma, como é que ela vai funcionar?
11: É isso mesmo, Mariana. É porque o que a gente quer é que cada empresário ele possa ter a exata noção de qual que é a situação do seu produto. Ou seja, eu estou produzindo aqui o meu produto, ele, afinal de contas, a tarifa caiu ou não, quanto que é, qual é o benefício que eu vou ter nesse acordo, né? Então, essa ferramenta, ela vai estar disponível, é uma ferramenta que pode ser usada no computador, pode ser usada no celular, e cada um vai poder saber exatamente a sua situação, o produto que ele tem, o quanto que ele está sendo beneficiado. Mas, saber qual é a oportunidade, né? É só o primeiro passo. O que a gente quer mesmo é que esse empresário possa transformar essa oportunidade em negócio, e por isso que a Apex Brasil, junto com vários parceiros, nós já planejamos, a gente tem uma programação de nos próximos 12 meses, até julho do ano que vem, nós vamos fazer 150 eventos de negócios só para o mercado europeu, onde a gente pretende aí beneficiar em torno de 2.600 empresas para que o empresário conheça a oportunidade que tem, mas principalmente em conhecendo essa oportunidade, possa encontrar compradores europeus e aí sim exportar e fazer negócios.
3: Bom, e essa plataforma pode também estimular as pequenas e médias empresas brasileiras a entrarem nesse novo mercado trilionário, né, que o senhor falou. O estímulo às exportações de empresas de pequeno porte é uma das metas da Apex para os próximos anos, não é isso?
11: Exato, Luciano. Isso é muito importante. É que todo mundo que está ouvindo a Voz do Brasil, os nossos empresários, as nossas cooperativas, os nossos produtores rurais, acreditem que a exportação é possível para todo mundo. É possível para os médios e também é possível para os pequenos. O que precisa fazer? Tem que se preparar, tem que entender o mercado, e nisso a Apex Brasil pode ajudar muito, com ferramentas de inteligência de mercado, planos de negócios e principalmente participar das nossas feiras, das nossas rodadas de negócios, tanto no exterior como no Brasil, quando a gente traz compradores internacionais ao Brasil. Então essa é uma grande mensagem, que é uma grande oportunidade para todos, pequenos e médios também têm essa oportunidade. Se prepararem, contando com o nosso apoio, a gente tem uma segurança muito boa de que também essa oportunidade vai ser viável e se transformar em negócio para eles.
2: Agora, o senhor mencionou anteriormente alguns itens que vão estar beneficiados aí pelo acordo, mel, por exemplo. A Apex já mapeou, né, o que vai ter essa redução tarifária para exportação para a Europa. Esses itens, eles coincidem com aqueles que vão ter aumento de tarifas imposto pelos Estados Unidos, né, na última taxação? Ou seja, a minha pergunta é, as oportunidades na Europa, elas podem ajudar a reduzir o impacto dessa taxação norte-americana?
11: Sim, elas podem sim, né? Estados Unidos continua sendo um mercado muito importante, a gente continua promovendo as empresas e os produtos brasileiros nos Estados Unidos, mas a Europa é uma grande oportunidade que se abre também para os exportadores brasileiros. E para vocês terem uma ideia, a exportação do Brasil para os Estados Unidos, se a gente comparar janeiro a maio do ano passado com janeiro a maio deste ano, houve uma redução de em torno de $2 bilhões da nossa exportação. Só que ao mesmo tempo que nós caímos a nossa exportação para os Estados Unidos, o Brasil aumentou a exportação para a Europa. Nós exportamos a mais 1,5 bilhão para a Europa, nós exportamos 8 bilhões a mais para a China e exportamos, por exemplo, para a Índia, quase $2 bilhões a mais também. Então, embora tenha caído a exportação para os Estados Unidos, o Brasil bateu o recorde de exportação esse ano, se a gente pegar janeiro a maio, onde nós tivemos $12 bilhões a mais. E interessante, Luciano, é que das 2.000 empresas que estão com a Apex Brasil, que a gente trabalha, que a gente apoia e exportam para os Estados Unidos, nós tivemos 72% dessas empresas, elas diversificaram o mercado. Elas continuam exportando para os Estados Unidos, mas passaram também a exportar para outros mercados.
3: Presidente, nós temos apenas um minutinho a mais.
11: Para a diversificação.
3: Atualmente o comércio entre Brasil e União Europeia movimenta cerca de $100 bilhões por ano. Você já tem uma estimativa de quanto esse fluxo pode crescer com a entrada em vigor, né, desse acordo?
11: Olha, Luciano, nós fizemos um estudo pegando só 543 produtos, que são aqueles que a gente tá priorizando, só esses 543 produtos, na estimativa da Apex Brasil, no nosso estudo, que são os nossos produtos prioritários, eles podem render ao Brasil no curto prazo, nos próximos 12 meses, um incremento de exportação de até $1 bilhão. E aí, basta também colocar que a gente tem não só esses 543, mas a gente tem milhares de outros produtos também com oportunidade, de modo que eu acho que a gente está com uma expectativa muito positiva de ter um crescimento aí de pelo menos $1 bilhão nos próximos meses para a Europa.
2: Muito bem, nós conversamos com Laudemir Miller, presidente da Apex Brasil, a Agência Brasileira de Promoção de Exportações. Muito obrigada pela sua entrevista aqui à Voz do Brasil, presidente.
11: Obrigado, Mariana. Boa noite a todos.
3: Garantir acesso à educação, lazer e proteção para crianças e adolescentes é um dever do Estado e de toda a sociedade, como estabelece a Constituição Federal.
2: Mas essa realidade ainda é distante para mais de 1.600.000 jovens de todo o país submetidos ao trabalho precoce.
3: Para mudar esse cenário, o Ministério do Trabalho e Emprego lançou o novo Plano Nacional de Erradicação do Trabalho Infantil.
2: Com metas válidas até 2035, a iniciativa quer fortalecer a rede de fiscalização e assistência social em todo o Brasil.
12: Brincar, estudar e se desenvolver. Direitos que ainda estão longe da realidade de milhões de crianças e adolescentes brasileiros. Segundo o IBGE, em 2024, o país registrou cerca de 1 milhão 650 mil crianças e adolescentes entre 5 e 17 anos em situação de trabalho infantil. O Nordeste concentra o maior número de casos, com 506 mil crianças e adolescentes nessa condição, seguido pelas regiões Sudeste, Norte, Sul e Centro-Oeste. Entre as principais causas estão a desigualdade social, a baixa renda familiar e a evasão escolar. No Brasil, qualquer trabalho é proibido para menores de 14 anos. Dos 14 aos 16 anos, só é permitido na condição de jovem aprendiz. Para enfrentar esse problema, o Ministério do Trabalho e Emprego lançou o Plano Nacional de Prevenção e Erradicação do Trabalho Infantil e Proteção a Adolescentes no Trabalho, com vigência até 2035. Uma conquista coletiva, destacou Roberto Guimarães, coordenador nacional de erradicação do trabalho infantil.
13: Esta quarta edição representa avanços significativos e confere maior estabilidade, continuidade e capacidade de planejamento de longo prazo.
12: O documento reúne metas, indicadores e estratégias para fortalecer a proteção de crianças e adolescentes em todo o país. A proposta foi construída de forma coletiva, com participação do governo, trabalhadores, empregadores, sistema de justiça, sociedade civil e organismos internacionais. Para o ministro do Trabalho e Emprego, Luiz Marinho, cabe à sociedade monitorar, fiscalizar as metas do plano e combater o trabalho infantil.
14: Esse é o compromisso deste quarto plano. O compromisso de todos e todas, para que nós possamos sonhar e trabalhar para realizar esse sonho, para um dia sermos declarados trabalho infantil erradicado.
12: Para adolescente de Sergipe, Ellen Hipólito, representante do comitê que debateu o novo plano, lugar de criança não é no trabalho, é na escola, no brincar e na oportunidade de sonhar com um futuro melhor.
15: É por isso que esse plano, ele é muito mais do que um documento. Ele representa a construção de oportunidades e para que crianças e adolescentes eles possam realmente estar na escola e sonhar, que é o que a gente sempre quer na nossa infância.
12: Com duração de 10 anos, o novo plano vai orientar as políticas públicas de combate ao trabalho infantil em todo o país. A meta é fortalecer a rede de proteção e garantir que crianças e adolescentes tenham acesso à educação, ao lazer e ao desenvolvimento pleno de seus projetos de vida. Reportagem Pablo Mundim.
3: Essas foram as notícias do Governo do Brasil.
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2: Fique agora com as notícias do Poder Judiciário e do Congresso Nacional. Boa noite.
3: Boa noite para você e até amanhã.

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2: STF começa a julgar ações que questionam a exclusão de pessoas com autismo da isenção de impostos na compra de veículos.
3: STJ valida uso da ferramenta conhecida como teimosinha em execuções fiscais.
2: TSE lança manual do eleitor.
3: Boa noite, eu sou Marcela Luiza.
2: E eu sou Walter Lima.
3: O Supremo Tribunal Federal começou a analisar dispositivos da regulamentação da reforma tributária que restringiram a isenção de impostos na compra de veículos por pessoas com deficiência.
2: A discussão envolve as regras de isenção do imposto sobre bens e serviços e da contribuição sobre bens e serviços instituídos pela reforma tributária.
3: Pela nova legislação, pessoas com deficiência têm direito à alíquota zerada na compra de veículos, mas o benefício foi restrito ao excluir situações que demandam suporte à mobilidade, como o autismo de nível 1. Na sessão de hoje, o plenário escutou as partes do processo. Depois, o julgamento foi suspenso e será retomado em uma outra data ainda a ser definida. A reiteração automática de ordens de bloqueio via Cisbajude pela chamada teimosinha é medida legítima para efetivar a execução, cabendo ao executado demonstrar causas impeditivas do gravame.
2: Essa tese do STJ deve ser seguida pelos tribunais de todo o país. Fátima Uchoa.
4: A teimosinha permite a repetição automática das ordens de bloqueio de dinheiro nas contas bancárias do devedor sem necessidade de nova decisão judicial. Para o relator na primeira sessão do STJ, ministro Sérgio Coquina, essa ferramenta contribui para a efetividade da execução, a duração razoável do processo e a eficiência da prestação jurisdicional, além de contribuir para impedir o esvaziamento de contas pelo devedor e aumentar as chances de localização de ativos financeiros para satisfazer o crédito. Ainda segundo o ministro, o risco de a teimosinha alcançar valores protegidos por lei é controlado pelos meios legais de impugnação e pelo dever do juiz de cancelar indisponibilidades. Valores protegidos por lei é controlado pelos meios legais de impugnação e pelo dever do juiz de cancelar

0: ações estão a obrigatoriedade de apresentar um documento oficial com foto para votar e a proibição do uso de celular na cabine de votação, medida que garante o sigilo do voto. O presidente também destacou o lançamento do programa Seu Voto Importa, que amplia ações de inclusão e acessibilidade nas eleições e busca incentivar especialmente a participação de jovens de 16 e 17 anos no processo eleitoral.
1: Estatal é condenada a indenizar analista de RH ameaçada com canivete.
2: A trabalhadora deve receber R$12 mil por danos morais. Marja Lacerda.
3: A analista trabalhava em uma empresa que prestava serviços para a Celesc Distribuição em Blumenau, Santa Catarina. Quando a empresa foi vendida, o salário dos empregados passou a atrasar. Um deles, num ato de desespero, fez a analista refém, a ameaçando de morte. Para os ministros do TST, a Celesc, como empresa contratante, também é responsável por descumprir as normas de segurança no trabalho, permitindo que a trabalhadora terceirizada fosse exposta à situação de risco.
1: Justiça Federal atende a pedidos do MPF e determina consolidação de terra indígena no Pará.
2: Entes governamentais foram condenados a pagar mais de R$2 milhões por danos morais coletivos por omissão histórica. Vanessa Pereira.
4: A sentença reconheceu a validade do decreto estadual publicado em 1945, que garante o direito do território ao povo indígena Amanaié, no Pará. Além do pagamento de indenização por danos morais coletivos e por omissão histórica, o governo do Pará, o Instituto de Terras do Pará, a União e a FUNAI deverão fazer estudos técnicos e realizar a retirada de ocupantes irregulares da área.
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1: Uma boa noite.
2: E até amanhã.
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7: Eu sou Paula Groba.
8: E eu sou Humberto Pinheiro.
7: E estes são os destaques de hoje do Jornal do Senado, que começa agora.
8: Próximo presidente da República enfrentará desafio de ajuste fiscal, aponta relatório da IFE.
7: Discussão no STF sobre controle de gastos públicos repercute no Senado.
8: Nova lei amplia atendimento no SUS para pessoas com dor crônica.
7: Boa noite.
8: Boa noite.
7: Existem dores que duram meses ou até anos, afetam milhões de brasileiros e podem comprometer o trabalho, o sono e a qualidade de vida.
8: Para ampliar o atendimento a esses pacientes, uma nova lei garante assistência integral pelo SUS e cria o Dia Nacional de Conscientização e Enfrentamento da Dor Crônica. A repórter Marcela Cunha tem os detalhes.
9: As pessoas que convivem com dor crônica agora têm direito a atendimento integral pelo SUS. O texto prevê acompanhamento na rede pública e determina que o paciente seja informado sobre os riscos e possíveis efeitos adversos dos tratamentos. Segundo a Sociedade Brasileira de Estudos da Dor, a condição atinge cerca de 60 milhões de pessoas no Brasil. Para o senador Dr. Irã, do Progressistas de Roraima, a medida corrige uma lacuna no acesso a tratamento.
10: Um tema tão importante que é negligenciado pelo nosso Sistema Único de Saúde, que tem um tripé pétreo da universalidade, da equidade e da integralidade, que é o nosso SUS. Ao fazer a defesa desse projeto, você beneficia essas pessoas para que elas tenham acesso amplo e rápido ao nosso sistema de saúde, pessoas com dor crônica, e eu me incluo aqui, e assim é com muitas pessoas.
9: A nova lei também cria o Dia Nacional de Conscientização e Enfrentamento da Dor Crônica em 5 de julho. A data será representada pela cor verde e deve estimular campanhas sobre prevenção, diagnóstico, opções de tratamento e combate ao preconceito contra quem vive com dor constante. Para a senadora doutora Eudócia, do PSDB de Alagoas, a criação de uma data nacional tem um papel estratégico na ampliação da conscientização e na mobilização de profissionais e gestores em torno do tema.
11: A iniciativa confere visibilidade a uma condição que afeta milhões de brasileiros e que muitas vezes permanece invisível no debate

0: público. A dor crônica compromete a qualidade de vida, limita a autonomia e interfere nas relações sociais, familiares e profissionais, configurando um importante desafio para o sistema de saúde e para a sociedade.
1: O projeto teve origem na Câmara dos Deputados e foi aprovado pelo Senado em maio, sob relatoria do senador Flávio Arnes, do PSB do Paraná. A regulamentação pelo Executivo deverá detalhar como esse acompanhamento será oferecido no SUS.
2: E o senador astronauta Marcos Pontes, do PL de São Paulo, defendeu que a avaliação para o exercício da atividade médica seja realizada pelo Conselho Federal de Medicina e não pelo Ministério da Educação, como prevê a medida provisória editada pelo governo federal. A proposta torna obrigatória a aprovação de um exame nacional para exercer a profissão. O texto já está em vigor, mas ainda precisa ser analisado pelo Congresso Nacional.
3: Segundo o parlamentar, a certificação dos profissionais deve ficar sob responsabilidade da entidade que representa a categoria, de forma semelhante ao que ocorre com a Ordem dos Advogados do Brasil. Já o MEC caberia avaliar a formação dos estudantes, além de fiscalizar a qualidade dos cursos de graduação. Para Marcos Pontes, é necessário separar as funções de formação e fiscalização. Ele afirma que o órgão responsável pelo ensino não deve ser o mesmo encarregado de atestar a proficiência dos futuros médicos.
4: A função do Conselho Federal de Medicina é a avaliação dos profissionais. Assim como é feito na advocacia, você tem os cursos de formação de advogados e depois você tem a OAB para que o profissional possa ser certificado pelos seus pares para poder exercer essa profissão. Da mesma forma, a medicina.
2: O Supremo Tribunal Federal vai analisar uma proposta de súmula vinculante que pode impedir a criação de despesas públicas ou a concessão de benefícios sem a indicação do impacto no orçamento e da fonte de recursos para custeá-los.
3: O tema repercutiu no Senado. Os detalhes com o repórter Alexandre Campos.
5: Na opinião do senador Eduardo Girão, do Novo do Ceará, o Brasil não precisa escolher entre irresponsabilidade fiscal e ativismo judicial. O caminho correto, na visão dele, é cumprir a Constituição, respeitar a lei de responsabilidade fiscal e preservar o papel de cada poder. Já o senador Oriovisto Guimarães, do PSDB do Paraná, classificou de oportuna a proposta de súmula vinculante.
6: Vem no momento em que o país está ampliando gastos, desrespeitando a lei de responsabilidade fiscal, e é preciso que aqueles que querem que essa lei seja cumprida recorram ao Supremo e que o Supremo tenha um instrumento dessa súmula vinculante para facilitar os julgamentos e para que realmente a lei da responsabilidade fiscal seja respeitada.
5: Para Marcos Pestana, diretor executivo da Instituição Fiscal Independente, órgão vinculado ao Senado, que tem como uma de suas atribuições mensurar o impacto fiscal, especialmente os decorrentes de decisões dos poderes da República, a iniciativa é redundante. Ele explicou que a Constituição e a Lei de Responsabilidade Fiscal já exigem que qualquer gasto extra proposto venha acompanhado de medida compensatória, como corte de despesa ou aumento de tributos.
2: E quem assumir a presidência da República no próximo ano terá pela frente um grande desafio: equilibrar as contas públicas.
3: Um relatório da Instituição Fiscal Independente alerta que, sem medidas de ajuste, a dívida do governo pode alcançar um nível recorde na próxima década. A reportagem é de Douglas Castilho.
7: Segundo a entidade, a instabilidade em alguns dos maiores produtores de petróleo do mundo pressiona a inflação e prejudica o poder de compra das famílias, o que deve levar o Banco Central a manter uma política de juros altos por mais tempo. Assim, o relatório prevê que a inflação feche o ano em 5%, resultado acima do teto da meta, e que a taxa Selic diminua apenas 0,25 ponto percentual. O diretor da IFE, Alexandre Andrade, explicou como todo esse processo acontece na prática, dando o exemplo do diesel.
8: O diesel mais alto vai afetar fretes, custo de transporte de mercadorias, e isso tudo é repassado para os preços finais dos produtos. Então, a depender dos desdobramentos do conflito, isso tende a ser muito ruim para os índices de inflação.
7: Apesar desse aspecto negativo, o Brasil pode se beneficiar em outro ponto, ao menos no curto prazo. Como grande produtor de petróleo, o país aumenta o preço da venda, ganha dividendos pagos pela Petrobras e ainda melhora a arrecadação de tributos, cumprindo a meta fiscal no ano. Mas o relatório reforçou a preocupação com o aumento constante da dívida pública, que, segundo o documento, pode chegar a níveis insustentáveis em 2036.
2: O senador Isalci Lucas, do PL do Distrito Federal, destacou a instalação da Frente Parlamentar Mista de Defesa dos Feirantes. Segundo o parlamentar, a iniciativa busca fortalecer a atividade das feiras livres e valorizar os trabalhadores do setor.
3: Isalci defendeu ainda projeto de autoria da senadora Leila Barros, do PDT do Distrito Federal, que propõe a criação de regras para garantir que os feirantes que trabalham há pelo menos 5 anos na mesma feira não precisem se submeter à licitação e tenham o direito de transferir o ponto para familiares.
9: Eles estão passando por um momento difícil porque o governo não tem a sensibilidade, está querendo licitar todos os boxes das feiras, quer dizer, os grandes empresários que têm grana vão lá e vão ganhar a licitação.
2: E o fim da escala 6x1 terá sessão de debate temático no Senado. A sessão será no dia 1º de julho. O objetivo é discutir os impactos sociais, econômicos e produtivos da redução da jornada de trabalho.
3: A PEC, aprovada pela Câmara, reduz a carga semanal de 44 para 40 horas, garante 2 dias de descanso e prevê uma implementação gradual ao longo de 14 meses. Repórter Lana Dias.
10: Devem participar do debate especialistas, representantes do governo, do setor produtivo e dos trabalhadores. O presidente do Senado, Davi Alcolumbre, também confirmou a presença da Frente Nacional de Prefeitas e Prefeitos. O senador Randolfe Rodrigues, do PT do Amapá, diz ter expectativa de votar o texto antes do recesso parlamentar.
11: Então nós estamos até 17 de julho para votar o fim da 6x1 e a instituição da escala 5x2. Eu estou confiante que antes de entrarmos em recesso, nós apreciaremos.
10: Mas o senador Oriovisto Guimarães, do PSDB do Paraná, disse que a proposta não deveria ser votada em período próximo às eleições.
12: E votar essas coisas em período pré-eleitoral é uma loucura. A escala 6x1 é a maior de todas as bombas fiscais que nós podemos aprovar.
10: A proposta de emenda à Constituição, que acaba com a escala 6x1, já foi aprovada na Câmara dos Deputados.
3: Com edição de Paula Groba e trabalhos técnicos de João Lira, o Jornal do Senado fica por aqui. Acompanhe agora as notícias da Câmara dos Deputados. Boa noite.
2: Boa noite e até amanhã.
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14: Avança projeto que amplia a promoção de eventos do esporte feminino.
15: Propostas ampliam suporte para mulheres grávidas e mães que estudam.
14: Câmara prioriza emissão de documento à vítima de violência doméstica.
15: Parlamentares aprovam novo símbolo para identificação da pessoa idosa.
14: Boa noite. Os deputados aprovaram um projeto que estabelece um novo símbolo nacional para identificar pessoas idosas. O texto pode seguir agora para o Senado, como informa a repórter Sofia Peçanha.
16: A Comissão de Constituição e Justiça da Câmara aprovou o projeto que institui um novo símbolo nacional de identificação da pessoa idosa. Hoje, o símbolo mais conhecido é o desenho de uma pessoa curvada com bengala. Pelo projeto, essa imagem será substituída por um novo símbolo, uma pessoa em pé acompanhada da inscrição 60+. O texto altera o Estatuto da Pessoa Idosa e a Lei de Atendimento Prioritário para determinar que o novo símbolo seja utilizado em assentos preferenciais no transporte coletivo, vagas de estacionamento, filas e caixas prioritários, além de demais sinalizações destinadas ao atendimento preferencial da população idosa. Na justificativa do projeto, o autor, o deputado Gabriel Nunes, do PSD da Bahia, argumentou que o símbolo atual passa uma imagem negativa e estereotipada do envelhecimento, associando a pessoa idosa à fragilidade e à limitação física. A relatora do projeto, na Comissão de Constituição e Justiça, a deputada Maria do Rosário, do PT do Rio Grande do Sul, afirmou que o país vive uma mudança no perfil da população.
17: Nós estamos cada vez mais velhos, mas nós queremos a longevidade com qualidade de vida. As próprias palavras que a gente usa, parece que a gente fala sobre o mundo produtivo quando não estamos aposentados. E quando estamos aposentados, falamos em inativo.
16: O projeto não muda direitos nem cria novos benefícios para a população idosa. Apenas altera a identificação visual. Essa padronização do símbolo, segundo a Maria do Rosário, também ajuda no reconhecimento dos direitos da pessoa idosa em diferentes ambientes.
17: Esses símbolos unificados no plano nacional contribuem também para que, independente do letramento da pessoa, a gente olhe para uma vaga de estacionamento, para um espaço, para uma fila e faça cumprir as demais leis, seja na saúde, seja no estacionamento, como eu falei, seja em todas as áreas. Então, eu creio que criar esse símbolo hoje faz uma diferença para um Brasil que quer assegurar dignidade e direitos e respeito, sobretudo, à pessoa idosa.
16: Alguns estados já utilizam o símbolo sugerido em suas regiões, mas agora o projeto institui a imagem como símbolo oficial em todo o país. Aprovado pelas comissões da Câmara, o projeto seguirá para o Senado. Da Rádio Câmara de Brasília, Sofia Peçanha.
13: Segurança Pública.
15: Adilson Barroso, do PL de São Paulo, apresentou o projeto que cria um sistema de alerta por aplicativo para avisar vítimas de violência doméstica sobre a aproximação de agressores monitorados por tornozeleira eletrônica.
14: Adilson Barroso ressalta que a ferramenta permite chamar o serviço de emergência com envio da localização em tempo real, registrando as violações como elemento de prova. Ele acrescenta que, segundo o projeto, o poder público poderá fornecer celular às vítimas atendidas.
13: Votação.
15: A Câmara dos Deputados aprovou prioridade na emissão de documentos para mulheres vítimas de violência doméstica. A repórter Júlia Lopes conta como deve funcionar.
18: Mulheres vítimas de violência doméstica que tiverem seus documentos destruídos ou roubados pelo agressor poderão ter atendimento prioritário para emissão de novos documentos. A medida está prevista no projeto de lei do deputado Duda Ramos, do Podemos de Roraima, aprovado pela Comissão de Constituição e Justiça da Câmara dos Deputados. A proposta altera a Lei Maria da Penha e também poderá beneficiar os dependentes da vítima. A mudança busca fortalecer a proteção e a autonomia das mulheres ao reconhecer a importância da documentação pessoal para garantir independência e acesso a direitos. O texto prevê atendimento prioritário em órgãos de identificação civil, cartórios e demais entidades responsáveis pela emissão de documentos com medidas de segurança e proteção da privacidade das vítimas. A regra vale para todos os documentos pessoais da mulher e de seus dependentes. O relator da proposta, deputado Diego Garcia, do União do Paraná, destacou que o projeto prevê mecanismos de proteção e sigilo durante todo o processo.
19: A comprovação será feita presencialmente por meio do boletim de ocorrência ou outro documento equivalente que comprove a situação de violência doméstica. E um ponto muito importante, o projeto também garante que todo esse processo seja feito com segurança e sigilo, protegendo a vítima e evitando qualquer risco adicional à sua integridade.
18: O texto aprovado também altera o Código Penal. Assim, a retenção, subtração ou destruição de documentos da mulher ou de seus dependentes será classificada como violência psicológica contra a mulher. O projeto que garante prioridade na emissão de novos documentos para vítimas de violência doméstica segue agora para análise no Senado. Da Rádio Câmara de Brasília, Júlia Lopes.
13: Direitos Humanos.
14: Projeto que obriga pais agressivos a participar de programa de prevenção de violência pode seguir para o Senado. A repórter Paula Bittar tem os detalhes da proposta.
20: A Comissão de Constituição e Justiça da Câmara aprovou um projeto que obriga pais ou responsáveis que tenham praticado violência contra criança ou adolescente a participar de programas de prevenção desse tipo de agressão. A relatora na CCJ, a deputada Laura Carneiro, do PSD do Rio de Janeiro, disse que o texto se harmoniza com a Constituição Federal, que assegura às crianças com prioridade a proteção integral e o resguardo contra toda forma de negligência, violência, crueldade e opressão. O texto aprovado modifica o Estatuto da Criança e do Adolescente para estabelecer que, uma vez verificada a hipótese de violência física, sexual, psicológica, negligência ou abandono, a autoridade judicial poderá determinar, além do afastamento do agressor da moradia, seu ingresso em programas de prevenção de violência contra crianças ou adolescentes. O autor do projeto, o deputado José Medeiros, do PL de Mato Grosso, disse que a proposta caminha no sentido de trabalhar a saúde mental desses agentes.
21: Um projeto muito importante, porque trata, inclusive, sobre saúde mental. Nós temos vários casos, por exemplo, de violência doméstica em casa com crianças e que chega ao óbito. Esse projeto, ele amplia a atuação do juiz. Ele dá instrumentos para que o juiz possa, não só a questão da pena ali, que ele tem que se ater a isso, mas também demandar um tratamento para a saúde mental do pai ou da mãe que tiver envolvido em casos de violência contra crianças.
20: A proposta que obriga pais ou responsáveis que tenham praticado violência contra criança ou adolescente a participar de programas de prevenção desse tipo de agressão já pode seguir para análise do Senado, a menos que haja recurso para votação antes pelo plenário da Câmara. Da Rádio Câmara, de Brasília, Paula Bittar.
13: Justiça.
15: A Câmara aprovou a proibição de candidatura ao Conselho Tutelar de pessoas condenadas por crimes graves. A repórter Fabielle Pires nos conta quais são os casos.
0: A Câmara dos Deputados aprovou uma proposta que proíbe a candidatura ao cargo de Conselheiro Tutelar de pessoas condenadas por crimes graves. Atualmente, para ser integrante de Conselho Tutelar, os candidatos devem ter reconhecida idoneidade moral. Mas a lei não lista critérios para esse requisito. Por isso, a deputada Ana Paula Lima, do Partido dos Trabalhadores de Santa Catarina, apresentou a mudança para impedir que condenados por crimes graves não possam concorrer. O Conselho Tutelar é um órgão de fiscalização que busca garantir que crianças e adolescentes tenham seus direitos respeitados. Os membros são eleitos em cada município a cada 4 anos. A relatora da proposta, deputada Laura Carneiro, do PSD do Rio de Janeiro, que foi secretária de Assistência Social, defendeu a importância dos conselheiros tutelares na proteção de crianças e adolescentes que estão em situação de vulnerabilidade. Ela julga que não pode ser conselheiro tutelar qualquer pessoa.
1: Não pode ser conselheiro tutelar aquele que comete um crime. Né? Mesmo que ele tenha cumprido a sua pena, ele tem sob a sua tutela aquele delito que foi cometido na sua história.
0: O texto final aprovado foi elaborado pela relatora. Laura Carneiro definiu os crimes graves como aqueles previstos em algumas leis de combate à violência, como a Lei de Crimes Hediondos, crimes violentos previstos na Lei Maria da Penha, além de crimes de injúria contra criança e adolescente, racismo e de improbidade administrativa. O projeto que proíbe a candidatura ao cargo de conselheiro tutelar de pessoas condenadas por crimes graves foi aprovado por todas as comissões e segue agora para análise do Senado. Da Rádio Câmara de Brasília, Fabielle Pires.
13: Economia.
14: Dimas Gadelha, do PT do Rio de Janeiro, apoia o projeto que proíbe a exploração, a oferta e a publicidade de apostas de quota fixa. A proposta revoga a legislação que regulamenta as bets e prevê o bloqueio de plataformas, aplicativos e transações financeiras ligadas à atividade.
15: Dimas Gadelha alerta para o aumento do endividamento das famílias e para os prejuízos à saúde mental associados às apostas online. Segundo ele, a ideia é conter os impactos sociais e econômicos dessa atividade, prevendo inclusive punições para quem facilitar o acesso a plataformas proibidas.
13: Relações Exteriores.
14: Comissão aprova a revogação de confisco de bens de alemães, japoneses e italianos por causa da Segunda Guerra Mundial. A repórter Maria Neves contextualiza a proposta.
22: A Comissão de Relações Exteriores da Câmara aprovou o projeto do deputado Kim Kataguiri, destinado a revogar um decreto de 1942, que tinha por objetivo confiscar bens de alemães, japoneses e italianos. Durante a Segunda Guerra Mundial, de 1939 a 1945, Japão e Itália se alinharam ao governo alemão de Adolf Hitler e formaram o chamado Eixo. No Brasil, o presidente da época era Getúlio Vargas, que ao final do conflito se alinhou aos adversários do Eixo, grupo chamado de Aliança e formado por França, Inglaterra, Estados Unidos e a antiga União Soviética. Foi nesse contexto da guerra que o governo brasileiro editou o decreto agora revogado. Kim Kataguiri ressalta que japoneses, alemães e italianos não tinham nenhuma influência ou participação nas decisões políticas e militares tomadas pelos governos de seus países durante a guerra. Para o deputado, manter o decreto em vigor não faz nenhum sentido e afronta os princípios de justiça e igualdade. Relator do texto, o deputado Luiz Felipe de Orleans e Bragança, Justiça do PL de São Paulo afirma que a norma já era injusta em 1942. Ele ressalta que os imigrantes alemães, japoneses e italianos e seus descendentes jamais deveriam ter sido punidos pelas ações dos governos do eixo. Hoje, na opinião do parlamentar, o decreto contraria o Estado Democrático de Direito.
4: Na diplomacia, os gestos são muito importantes. Esperamos que a revogação de norma tão cruel sirva como gesto de amizade em face de países tão caros à política externa brasileira e às relações internacionais do país.
22: Ainda em 1946, um decreto do então presidente Eurico Gaspar Dutra devolveu bens e direitos dos cidadãos italianos. As propriedades confiscadas de alemães e japoneses foram restituídas ao longo dos anos. Apesar disso, o decreto de 1942 nunca foi revogado. A última propriedade tomada pelo governo brasileiro na época era uma escola japonesa localizada em Santos, no litoral de São Paulo. Em 2018, o prédio foi devolvido à Associação Japonesa de Santos como parte das comemorações dos 110 anos da imigração japonesa para o Brasil. Os bens não reclamados foram incorporados ao patrimônio da União. O projeto que revoga decreto de Getúlio Vargas que confiscava bens de alemães, japoneses e italianos ainda será analisado pela Comissão de Constituição e Justiça. Da Rádio Câmara de Brasília, Maria Neves.
13: Educação.
15: Propostas ampliam a rede de apoio para grávidas e mães que estudam. A reportagem é de José Carlos Oliveira.
5: As comissões da Câmara dos Deputados analisam 5 projetos de lei que ampliam o apoio a estudantes grávidas em período pós-parto ou que estejam amamentando. A intenção é criar condições nas escolas e universidades para que elas possam se manter nos cursos normalmente. A relatora, a deputada Cristo Nieto, do PL do Rio de Janeiro, apresentou o texto consolidado das propostas nas comissões da Mulher e de Previdência e Assistência Social.
6: A gente sabe que tem um momento que é muito sagrado para a mulher, que é justamente a maternidade. Agora, também não é justo que uma mulher, justamente por estar grávida, por estar passando pelo período depois, no caso, puerpério, parto, que ela tenha ali algum tipo de cerceamento dos seus direitos, né? E principalmente esse vínculo materno-infantil. O projeto, ele promove um acolhimento, ele viabiliza a oportunidade para que a mulher possa ter o seu direito à educação assegurado.
5: O texto altera a Lei de Diretrizes e Bases da Educação Nacional para garantir adaptações necessárias nas instituições de ensino. A lei que regula os exercícios escolares em casa também ganha novas regras específicas para essas estudantes, sobretudo em relação a acompanhamento pedagógico e material didático. Cristo Nieto cita outros benefícios.
6: Às vezes a flexibilização de prazos administrativos, para que ela possa entregar eventualmente a monografia com um tempo um pouquinho mais dilatado, porque é uma questão de direito. Então, no ambiente acadêmico, a gente precisa de oferta mesmo, de espaços que possa a mulher amamentar o seu bebê, que ela possa, de repente, trocar uma fralda do bebê, se ela tiver que, por alguma razão, levar esse bebê, eventualmente, questões de acesso remoto para esta mulher, para que ela tenha a possibilidade de não deixar e não negligenciar em hipótese alguma a sua vocação primária, que é justamente a maternidade, mas também sem sacrificar de alguma forma os seus sonhos, os seus projetos.
5: De acordo com o texto, os mesmos direitos serão garantidos às estudantes que adotarem uma criança ou receberem guarda judicial para adoção. Nesses casos, o prazo do benefício é limitado a 120 dias, o mesmo da licença maternidade. A proposta ainda vai passar pela análise das comissões de educação e de Constituição e Justiça. Da Rádio Câmara de Brasília, José Carlos Oliveira.
13: Saúde.
14: O projeto de Florentino Neto, do PT do Piauí, garante que laudos, exames e relatórios médicos emitidos por profissionais da rede privada sejam aceitos pelo SUS. De acordo com o texto, os documentos poderão ser usados para encaminhamentos, regulação de consultas e continuidade de tratamentos na rede pública.
15: Florentino Neto acredita que a medida evita a repetição de consultas e exames já realizados. Segundo o deputado, o objetivo é reduzir a burocracia e acelerar o acesso dos pacientes a diagnósticos e a atendimentos especializados.
13: Esporte.
14: Projeto que busca ampliar a promoção de grandes eventos de esporte feminino avança na Câmara. A repórter Silvia Munhato tem os detalhes.
7: A Comissão de Esporte da Câmara aprovou o projeto para obrigar as entidades esportivas responsáveis pela organização de grandes eventos a adotar medidas de promoção do esporte feminino. A ideia é melhorar a visibilidade institucional, o acesso a estruturas esportivas adequadas e o desenvolvimento de categorias de base e formação profissional feminina. A proposta original da deputada enfermeira Rejane, do PCdoB do Rio de Janeiro, tratava do fortalecimento do futebol feminino com várias medidas para garantir a igualdade de gênero. A relatora, deputada Nelly Aquino, do Podemos de Minas Gerais, alterou a proposta, retirando alguns pontos que, segundo ela, já constam da Lei Geral do Esporte, e aproveitou para ampliar o alvo da proposta para todos os grandes eventos esportivos, não apenas o futebol. A deputada enfermeira Rejane apoiou as mudanças.
8: Quanto mais a gente consiga aprimorar uma proposta legislativa para valorizar, né, as mulheres, e eu tenho muita luta também com mulheres negras, com a população LGBT. Enfim, eu acho que a gente tem que ir à frente. Não dá para retroceder.
7: O projeto que trata da promoção da participação feminina em grandes eventos esportivos será analisado agora pelas comissões de Defesa dos Direitos da Mulher, de Finanças e Tributação e de Constituição e Justiça. Da Rádio Câmara de Brasília, Silvia Munhato.
9: O projeto reconhece as seleções brasileiras masculina e feminina de futebol como manifestação da cultura nacional e símbolo da identidade brasileira. Autor da proposta, Hélio Lopes, do PL do Rio de Janeiro, destaca o papel histórico das equipes na formação da memória e do sentimento de pertencimento dos brasileiros.
14: O texto ressalta tanto a trajetória da seleção masculina quanto a contribuição da seleção feminina para a valorização do futebol. Segundo Hélio Lopes, as duas equipes ajudam a projetar.
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24: 10 horas.

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4: 10 e 2.
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E voltamos. Esse é o nosso Songs of Love para todo o Brasil, hein? Que prazer imenso de estar com vocês a partir de agora, trazendo os grandes hits, os grandes sucessos e convidando você para viajar comigo aqui no planeta chamado Amor. E você, como é que você está por aí? Hoje é quinta-feira, dia 25 de junho. E aumenta o volume. Tem muita música pra gente tocar por aqui. A gente começa muito bem com Taylor Swift, Love.

0: demais, Angel Legend, Conversation in the Dark, aqui na programação mais gostosa do seu rádio. É bom demais, hein? Ó, daqui a um pouquinho a gente volta com muito mais sucesso e, claro, eu espero você por aqui.
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2: Você sabia que o filme que teve mais beijos em toda a história do cinema foi Don Juan, dirigido por Alain Crozlan em 1926? Durante 1 hora e 51 minutos de duração da história, os atores John Barrymore, Mary Astor e Steele Taylor beijaram-se 127 vezes. Claro, história do cinema normal, né? Não do pornô.
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5: Muito bem, voltamos. Zion Pillow Talk.

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0: encerrando muito bem a primeira hora aqui no Songs of Love. E você gostou? Bom demais, hein? Sucessaço. Continue com a gente, mandando aquele alô, e eu fico esperando você por aqui, tá bom?
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0: Já, já a gente volta. Não sai daí.
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4: 10h46.
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7: Você sabia que os castores usam lama e madeira para construir represas nos riachos da vizinhança? As barragens formam fundas poças d'água, ocultando a entrada subaquática da casa dos roedores. Mesmo com a entrada sob a água, o local permanece seco porque fica acima do nível da água represada. Espertinho.
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0: Voltamos e agora tem Christina Aguilera aqui na programação. Aumenta aí.

0: The Platters, Smoke Get In Your Eyes, aqui no nosso Songs of Love, baby. E daí, curtiu? Já já estou de volta com mais.
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3: 10:59.

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1: 11 horas.

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2: 11 e 2.
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4: Muito bem, Songs, a gente continua por aqui no nosso Songs of Love para todo o Brasil. Eu fico feliz de estar com vocês em Badfinger. Aumentei.

0: demais, hein? Kenny Rogers, que dá uma programação mais gostosa. Bom demais, hein? Uma música mais linda que a outra aqui no nosso rádio. Fico muito feliz, hein? De estar aqui com vocês, trazendo os grandes hits, trazendo os grandes sucessos. E é bom demais, hein? Ó, um beijo no seu coração. Daqui a pouquinho eu tô de volta.
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5: 11:18.
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8: Você sabe como os pássaros constroem seus ninhos? Os pássaros constroem seus ninhos de modos diferentes e com todo tipo de material. Palha, capim, gravetos, barro, entre outros. Usam o bico como ferramenta para construir. Escolhem os materiais e depois juntam tudo, fazendo um ninho bem aconchegante.
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1: 11:29.
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1: 11:30.

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0: Bebê. Demais, hein? Beijo no seu coração, muita paz, muita luz, muita alegria. Fiquem todos com Deus e retornaremos amanhã com muito mais hit, muito mais sucesso. Combinado? Beijo no seu coração e até lá. Tchau, tchau.
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0: 11:46.
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3: Você sabia que o filme que usou o maior número de figurantes em toda a história do cinema até agora foi Gandhi, de 1982, de Richard Attenborough? Mais de 300 mil!
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3: Meia-noite e 14.

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2: Meia-noite e 25.

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0: Meia-noite, 44.

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1: Alô, meus amigos, estamos chegando com mais um Painel Flashback no seu rádio. A partir de agora, a sua viagem musical ao passado com o seu amigo Dani Alexandre. Sexta-feira, final de semana, e o nosso Painel Flashback começa recordando música da cantora americana Diana Ross. Música que foi lançada em 19 de setembro do ano de 1980. Em abrindo o nosso Painel Flashback nessa sexta-feira gostosa, vamos recordar ela, Diana Ross, My Old Piano. O Painel Flashback está no ar pra você.
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1: Fique ligadinho porque o nosso painel já volta. Sexta-feira, final de semana, o programa tá demais, hein? Nem pense em desgrudar do rádio porque o Dani Alessandri volta já já.
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2: 1:14.
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1: Painel Flashback de volta no seu rádio nessa sexta-feira. Trazendo agora a KC and the Sunshine Band. That's the way I like it.
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0: Os hits mais dançantes do passado aqui no nosso painel pra agitar a sua sexta-feira. Fique ligado, hein? Eu volto já já.
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4: 1:28.

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1: 1h30. 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
1: 1:30.
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1: 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Daqui a pouquinho, Dani Alexandre volta com mais saudade. A nossa viagem musical ao passado volta já. 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
3: 43.
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4: De volta no seu rádio com mais Painel Flashback com Terry Lynn. Go to be real.
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1: É o nosso painel Flashback ficando por aqui nessa sexta-feira. Eu volto na próxima semana, na segunda-feira, com mais uma edição do nosso programa. Um abraço bem apertado. Obrigado pela audiência, pelo carinho, gente. E até semana que vem. Tchau, tchau.
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2: Esmeralda FM 1:55.

0: 10 horas.
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0: 2 horas.
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8: Você ouve a melhor frequência do rádio, você ouve a melhor programação. A partir de agora, uma hora de som que traz saudade, traz aquele momento nostálgico, aquela lembrança boa, hein? Está no ar mais um Viagem Musical. Me chamo Márcia Santolin, sigo contigo nessa super sexta, 26 de junho, com esse programa gostoso demais. Estamos chegando ao final de mais uma semana de junho. Um mês cheio de tradição, cheio de encontros e boas lembranças. E o Viagem Musical vem para reunir tudo isso. E a gente começa com os Paralamas do Sucesso, aonde quer que eu vá. Grande som para abrir a nossa sexta. Olhos fechados.

0: nosso primeiro bloco de sexta-feira teve Ataíde Alexandre Laço Aberto. E what's up? Aqui na programação também, no Viagem Musical, pra você que curte som, né? Daqui a pouco, uma música perfeita pra gente entrar no clima do final de semana.
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3: 12h15.
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0: E aquele clima de final de semana vem? A nossa viagem continua? Continua com canções que marcaram momentos felizes e permanecem vivas na memória. Apesar de você, Chico Buarque, cantando esse som legal de MPB.

0: Aqui fechamos com Carlos e Jader. Cala a boca e me beija a versão ao vivo. E The Boy in Summer. É, os garotos do verão por aqui também na programação de hoje, no nosso segundo bloco. É a segunda música desse bloco que a gente acabou de conferir. Já já tem mais sucesso que continua conquistando ouvintes de todas as idades.
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4: 2:28.

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1: 12h30. 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
1: 12h30.
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5: Estamos de volta com músicas que celebram a alegria de viver e compartilhar bons momentos. Fera Ferida, Maria Bethânia, o nosso som de agora.
6: Acabei.
5: Bons momentos. Fera Ferida, Maria Bethânia, o nosso som de agora.
6: Acabei.

0: Bloco de sexta, teve aqui Nelson e Davi, Barco de Papel, e George Michael com som também pra você. Já já, gente, em instantes, último bloco da semana com mais clássicos inesquecíveis.
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0: 14h40.
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0: Que clássico inesquecível que passa por aqui no nosso Viagem Musical. A nossa Super Sexta está de volta, sextou com Marisa Monte, depois.

0: Tivemos aqui Teodoro Sampaio, Quando a Saudade Aperta, e teve também Iris, Google Doors, aqui na programação de hoje. Fica aí, já chega mais um líder de audiência. Obrigado por fazer parte dessa nossa viagem de hoje da semana. Que seu final de semana seja repleto de alegria, amizade, tradição e muita música boa, gente. Até a próxima semana. Tchau, tchau.
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3: 11:51.

3 horas. 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
1: 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Fala aí, turma! Começando mais uma edição. Prazer, eu sou o Arte Lampedro, de segunda a sexta, e a edição de hoje tá legal, tá bacana pra gente conferir. Só música boa, hein? É, então aumenta o volume e vamos nessa.

0: daqui a pouquinho tem mais sucesso pra você na nossa programação, tá bom? Voltamos já, segura aí.
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1: Finalizando aqui com de novo, outra vez. A gente vai para aquele rápido intervalo, tá bom? Daqui a pouquinho tem mais pra você. Não saia daí, que o Frequência Quente volta já.
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1: 10h30. 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

0: 10h31.
1: 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De volta no Frequência Quente, tem Minha Estrela Perdida, Bruno e Barreto. Aqui na sequência, você ouve no melhor estilo, hein? Vem pra cá então.

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1: E aí, meu querido? Finalizando com Enzo Rabelo. Tá aí, mais um sucesso pra você na nossa programação. Agora a gente vai pra aquele rápido intervalo, tá bom? Daqui a pouquinho tem mais, hein? Segura aí.
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3: 13h43.
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1: Muito bem, de volta na programação e vamos lá que tá chegando mais sucesso aqui na sequência. Bora conferir.

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0: que a gente se encontra na próxima edição. Combinado? Beijo no coração de cada um de vocês, aquele forte abraço e até a próxima edição. Até lá, tchau!
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3: Esmeralda FM 13:54.

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1: 4 horas. 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
4: Oi, gente! Boa sexta-feira! Até que enfim ela chegou, né? E o nosso Sertanejo Prime também chegou. O melhor da música sertaneja está no ar a partir de agora. Comigo, Tati Invade, encerrando mais uma semana. Graças a Deus. E essa semana, olha, pra mim foi uma semana boa. E pra você? Foi boa também? Se não foi, vamos. Dá tempo da gente melhorar isso. Aumente o volume do seu rádio. Sertanejo Prime começa a partir de agora. Confia Felipe Araújo e João Reis. Metade de alguém.

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1: Seis não bebe não, foi Diego Vitor Hugo, idas e voltas com João Neto e Frederico. Tivemos Mulher Sem Ciúme, Murilo Rufi. Daqui a pouquinho o nosso Sertanejo Prime está de volta com Cléo de Bá e muito mais.
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4: 4 e 12.
5: E aí, você também está com o sinal de alerta aceso? Se liga aí, porque vem chegando mais uma edição do Diário da Maior Copa do Mundo de todos os tempos. A rodada de estreia da Copa do Mundo de 2026 dividiu as gigantes do futebol entre exibições de gala e tropeços preocupantes. Enquanto parte dos favoritos confirmou o status com autoridade, outras potências tradicionais deixaram o campo sob forte desconfiança. No grupo das decepções estão Espanha, Portugal e Brasil, que amargaram empates em seus primeiros jogos. Contudo, enquanto os espanhóis e portugueses esbarraram em retrancas, mas mantém uma identidade clara para evoluir. O Brasil, por sua vez, ligou o sinal de alerta máximo. A desorganização tática da seleção contra o Marrocos foi tamanha que o empate por 1-1 só foi arrancado graças a um lampejo individual de Vini Júnior, carimbando uma das piores estreias da história do país em mundiais. Em total contrapartida, Argentina, França, Inglaterra e Alemanha cumpriram o dever de casa com excelência. O grande destaque ficou por conta dos alemães, jogando com um coletivo impecável e honrando a tradição de sua camisa tetracampeã. A equipe aplicou uma goleada impiedosa de 7-1 sobre Curaçao, registrando o placar mais elástico da Copa até aqui e revivendo fantasmas da semifinal de 2014.
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0: Nação Idiota, João Bosco e Vinícius, o nosso sertanejo Prime trouxe Leonardo com Zezé de Camargo, Solidão, Guilherme Benuto, Maneiras, Mulheres, Bijuteria. Que maravilha, né? Olha, já tem Bruno Marrone, Gustavo Lima, é o nosso sertanejo Prime, trazendo sempre as mais pedidas e mais tocadas do mundo sertanejo.
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3: 4h29.

0: 4h30.
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0: 4h30.
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5: Eu, Tati Invade, já estou de volta. E uma sexta-feira incrível pra você que está com o rádio ligado aqui no nosso Sertanejo Prime. Agora tem Faz

0: isso em você, Guilherme Santiago. Solteiro, sim, foi Humberto e Ronaldo. Interrogações, Gustavo Lima, aqui no nosso Sertanejo Prime, desta sexta-feira. Já já tem mais, é só você ficar onde você está.
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3: 4h43.
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0: Sertanejo Prime já está de volta e agora tem Israel e Rodolfo. E aí?

0: 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Foi Marília Mendonça que cantou pra gente aqui no nosso Sertanejo Prime. Tivemos Kleber e Cauã com Muito Estranho. Ela Sonhou, Zé Neto Cristiano, encerrando o nosso programa dessa sexta-feira. Foi tudo de bom, né, gente? Agora aproveita o seu final de semana, tá? Aproveita bastante. Segunda-feira tem mais Sertanejo Prime aqui no mesmo horário. E eu te encontro, né? Então tá bom. Um ótimo final de semana. Um beijo no seu coração da Tati Invade. Fica com Deus e até segunda-feira. Tchau, gente!
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4: 4:55.

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1: 5 horas.

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6: 5 e 3.
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10: Alô, meu povo! Olha eu aqui de novo. Muito prazer, Kleber Ramos no seu rádio. Levando a partir de agora pra você o melhor da música sertaneja de viola. O melhor da música sertaneja de raiz. É, contando as histórias do nosso sertão, as histórias da nossa gente, do nosso povão. Nessa edição de sexta-feira, a partir de agora, muita moda raiz e muita informação do agro também para você curtir e acompanhar junto com a gente. Vamos começar mais uma edição do programa? Mas daquele jeito, né? Com o sarrafo lá em cima. Moda boa, Pedro Bentes, era a estrada, boneca cobiçada.

0: Cachorro Valente, Delay Dorivan, passou por aqui o Abel e Caim, o Carona, Boletim Escolar do Duque da Van e Pedro Bentes era a estrada, Boneca Cobiçada. É muita moda boa, é muito modão raiz aqui na programação da nossa rádio. Daqui a pouquinho a gente já volta com Tião Carreiro e Paraíso.
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4: 5:15.
5: Fala aí, convocados, tá chegando mais uma edição do Diário da Copa. Aqui você fica por dentro de tudo sobre a maior Copa do Mundo de todos os tempos. A última dança de Cristiano Ronaldo em Copas do Mundo não começou como ele planejava. No empate em 1-1 de Portugal contra a República Democrática do Congo, o camisa 7 passou em branco e viu os holofotes se voltarem para um jejum incômodo no torneio. Em seu 23º jogo de Copa na carreira, essa foi a 17ª vez que o craque não conseguiu balançar as redes. Embora seja o maior artilheiro da história de Portugal com 143 gols e o recordista do país em mundiais com 8 gols, os dados mostram que o poder de decisão do atacante cai bastante no maior palco do futebol. Ele passou em branco em 74% das partidas que disputou na história da competição. Esse início travado repete o roteiro da Copa de 2022 no Catar, quando o CR7 fez apenas um gol em toda a campanha, na estreia contra a Gana. Agora, o capitão corre contra o tempo para recuperar o faro de gol e carimbar o recorde inédito de marcar em 6 edições diferentes do torneio.
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0: Chega na bota, aqui o Sertão Caboclo já tá de volta por aqui com muita música boa. Lembrando, você tem um canal direto para poder participar aqui com a gente, você sabe disso, né? Que é o pedidomusical.com.br. Você acessa aí do seu, da sua casa, né? Do seu trabalho, você acessa do seu celular, do seu tablet, do seu notebook e manda pra gente aqui na nossa programação, viu? pedidomusical.com.br. Daqui a pouquinho tem a alusão da galera. Agora tem Velho Amor, tem Guilherme Gustavo.

0: Casinha Velha é o nome da moda. Cacique Pajé, Tião Carreiro e Paraíso, Homem Até Debaixo d'Água. Esse é Valentão, hein? Guilherme Gustavo, Velho Amor. É muita moda boa aqui na programação da nossa rádio. Daqui a pouquinho tem César e Paulinho.
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3: 5:28.

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0: E a espingarda, que modão bonito. Zé Mulato e Cassiano, André e Andrade, Pássaro Sem Ninho, Boboque Bobão, César e Paulinho. Só modão pra todo mundo que tá aqui nos acompanhando e curtindo a gente. Daqui a pouquinho tem Paiozinho e Zé Tapera.
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3: 5h46.
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0: Firma no golpe, que aqui é Sertão Caboclo, meu filho. Aqui o bicho pega. Manda um abração bem especial lá pro Sebastião, que tá ligado com a gente, mandando pra Neide, pro Ramalho, pra Zilda, o Dorival, aquele carinho especial pra todo mundo aí. João Marcelo, a Thalita, o Márcio e também a dona Sueli estão curtindo a gente. Muito obrigado pelo carinho de vocês. Maria das Graças também tá aqui na nossa audiência. Tá todo mundo curtindo e participando também através do pedido musical. .com.br. Vamos de modão, tá chegando Eli Silva e Zé Goiano, Andarilho.

0: O Machão, Jacó e Jacozinho, Paiozinho e Zé Tapera, Amor de Ninguém. Teve poeta e trovador também, Caminho Errado, e ele, Silvio e Zé Goiano, Andarilho. Manda boa pra todo mundo que tá aqui na nossa audiência, curtindo com a gente essa deliciosa sexta-feira. É final de semana e aqui só tem moda boa.
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1: 5:58.

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0: 6:04.
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2: Olá, já voltamos com as emoções do Sertão Caboclo, melhor do sertanejo raiz. Abrindo por aqui mais uma hora da nossa programação para você, mais uma hora recheadinha de moda boa. Tião Carreiro e Pardinho, a majestade o pagode.

0: Cravinho, Valéria Barros, Escravo do Amor, Cabra Macho, Zé Fortuna e Pitangueira, ainda Tião Carreiro e Pardinho, a Majestade o Pagode. Daqui a pouquinho tem mais, hein? Já já tem Liu e Léo.
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0: Olá, já voltamos a falar de agronegócio. O setor hortifruti nacional registra um dia de preços valorizados e menor oferta do tomate de mesa nos principais entrepostos do país. A caixa de 20 quilos do tomate longa-vida está sendo vendida na média nacional de R$ 124. O declínio das temperaturas e as madrugadas frias desaceleram o ciclo de maturação das videiras, reduzindo também a colheita diária. Kleber Ramos, direto do Boletim Agrícola. Boletim Agrícola.
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2: 6:17.
3: E aí, você também está com o sinal de alerta aceso? Se liga aí, porque vem chegando mais uma edição do Diário da Maior Copa do Mundo de todos os tempos. A rodada de estreia da Copa do Mundo de 2026 dividiu as gigantes do futebol entre exibições de gala e tropeços preocupantes. Enquanto parte dos favoritos confirmou o status com autoridade, outras potências tradicionais deixaram o campo sob forte desconfiança. No grupo das decepções estão Espanha, Portugal e Brasil, que amargaram empates em seus primeiros jogos. Contudo, enquanto os espanhóis e portugueses esbarraram em retrancas, mas mantém uma identidade clara para evoluir. O Brasil, por sua vez, ligou o sinal de alerta máximo. A desorganização tática da seleção contra o Marrocos foi tamanha que o empate por 1-1 só foi arrancado graças a um lampejo individual de Vini Júnior, carimbando uma das piores estreias da história do país em mundiais. Em total contrapartida, Argentina, França, Inglaterra e Alemanha cumpriram o dever de casa com excelência. O grande destaque ficou por conta dos alemães, jogando com um coletivo impecável e honrando a tradição de sua camisa tetracampeã. A equipe aplicou uma goleada impiedosa de 7-1 sobre Curaçao, registrando o placar mais elástico da Copa até aqui e revivendo fantasmas da semifinal de 2014.
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0: Sertão Caboclo, o melhor da música sertaneja raiz. Só moda boa pra todo mundo que tá aqui junto com a gente, seguindo na programação da nossa rádio. Ó, pedidomusical.com.br, que você acessa do seu computador, do seu celular e manda pra gente o alusão. O Oliveira tá aqui, mandando um grande abraço pra Angélica, pra Márcia, o José Gregório também tá curtindo o nosso programa. Muito obrigado à esposa Nilza e a toda essa família maravilhosa pela audiência e pelo carinho de vocês. Leo e Léo pediram Apenas um Pecado.

0: Do Modão com Felipe Falcão, Ginigeno, Coração Egoísta. Teve ainda Liu e Léo, Apenas um Pecado. É só modão bonito pra todo mundo que tá aqui na nossa audiência. Já já tem Mato Grosso e Matias, não sai daí não.
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2: Esmeralda FM 6:29.

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0: 6h32.
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2: Estamos juntos com o melhor do sertanejo classe A. É o melhor do sertanejo raiz aqui no seu rádio. E a galera continua aqui na audiência com a gente. Moisés, o Luiz Almeida tá curtindo também.

0: Carreiro e Carreirinho, aqui na programação do nosso Sertão Caboclo. Teve Rui Mauriti, Serafim e Seus Filhos, e Por Que Mato Grosso e Matias. Daqui a pouquinho tem mais, hein? Continua na audiência com a gente. Continua por aqui, que aqui só tem moda boa.
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Olá, já voltamos a falar de agronegócio. A pecuária de corte fecha a semana operando em patamares elevados, com forte firmeza nas praças paulistas de comercialização. O indicador CPEA para arroba do boi gordo está cotado a R$ 347,20. O avanço da estiagem acelerou o desgaste das pastagens em todo o país, mantendo o poder de barganha concentrado com os pecuaristas. Estas são as últimas informações do agro. Boletim Agrícola volta segunda-feira em 4 edições.

0: 6h45.
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2: Sextou, meu povo, final de semana gostoso, fantástico, e aqui na programação da nossa rádio, melhor do sertanejão. Bom, você sabe que aqui a gente toca e preza muito pelo sertanejo de viola, mas não abre mão também da moda sertaneja romântica, né? Ed, Brito e Samuel, passe livre.

0: Se Deus me ouvisse, Chitãozinho Chororó, João Renes e Reni Ausência, Vida da Estrada, Juliano César e ainda Passe Livre, Ed Brito Samuel e Eduardo Costa. E o programa vai chegando ao final, que pena, né? Porque já vai batendo uma saudade, um aperto no peito, mas você sabe que a nossa programação é feita o dia todo de música boa, selecionada a dedo pra você. Eu tô indo, mas eu volto, se Deus assim quiser, na segunda-feira, nesse mesmo horário, com muita moda sertanejo de qualidade, com muito modão sertanejo raiz. E eu também te espero, aqui direto do Sertão Caboclo.
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4: 7 horas.
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0: Olá, hoje é sexta-feira, 26 de junho de 2026 e está no ar o Jornal do Rádio. Alô, meu amigo Sérgio Lima.
1: Olá, meu amigo Luan Costa. Ótima sexta-feira para você, aos ouvintes. Sejam bem-vindos a mais uma edição do Jornal do Rádio.
0: E hoje comemoramos o Dia Mundial do Combate às Drogas.
1: E vamos começar o Jornal do Rádio com os destaques de hoje.
2: Destaque de hoje.
0: PF mira organização criminosa ligada a CUT-VASP no DF, Goiás e Maranhão.
1: Lula anuncia Tereza Leitão líder do governo do Senado.
0: Terremotos na Venezuela deixam 164 mortos e quase 1000 feridos.
1: STM mantém relator em ação sobre perda de patente de Jair Bolsonaro.
0: E agora vamos saber como fica o tempo nesta sexta-feira. A previsão do tempo no Jornal do Rádio com Ladimir Filipim.
3: Previsão do tempo para sexta-feira, 26 de junho de 2026. Região Centro-Oeste. Em Goiânia, céu encoberto nesta sexta-feira. Os termômetros da capital goiana marcam mínima de 17 e máxima de 29 graus. Umidade relativa do ar gira em torno de 80 a 30%. Campo Grande, Mato Grosso do Sul, tem céu claro, temperatura mínima de 12 e máxima de 24 graus. A umidade relativa do ar vai de 95% a 60%. Você ouviu a previsão do tempo para esta sexta-feira, 26 de junho de 2026, com informações do IBGE Cidades e do Instituto Nacional de Meteorologia, INMET. E redação de Lucília Araújo, da agência Rádio Gov em Brasília, Ladimir Filipim.
1: Polícia Federal mira a organização criminosa ligada à CUT-VASP no Distrito Federal, Goiás e Maranhão. Repórter Gabriel Correia.
4: Uma organização criminosa envolvida em corrupção e desvio de recursos públicos foi alvo de operação da Polícia Federal nesta quinta-feira no Distrito Federal e nos estados de Goiás e Maranhão. Segundo as investigações, há indícios da existência de uma estrutura integrada por agentes públicos e privados que supostamente desviava recursos públicos de emendas parlamentares federais. Os valores teriam sido operacionalizados por intermédio da CUT-VASP, a Companhia de Desenvolvimento dos Vales do São Francisco e do Parnaíba. Depois, eles eram direcionados para a contratação de empresas que seriam vinculadas direta ou indiretamente ao grupo investigado. Por isso, foram cumpridos 18 mandados de busca e apreensão expedidos pelo Supremo Tribunal Federal. Entre as apreensões, um helicóptero, celulares e uma grande quantidade de dinheiro em espécie. Os investigados podem responder pelos crimes de corrupção, peculato, lavagem de dinheiro e organização criminosa. A PF não confirmou o nome dos envolvidos e não conseguimos contato com a CUT-VASP. Da Rádio Nacional em São Luís, Gabriel Correa.
0: Lula anuncia Tereza Leitão líder do governo do Senado. Repórter Sayonara Moreno.
5: A senadora Tereza Leitão, do PT de Pernambuco, foi a escolhida pelo presidente Lula para assumir a liderança do governo no Senado. O anúncio foi feito nesta quinta-feira na rede social do presidente. Com isso, a parlamentar passa a ser responsável pela articulação entre o Executivo e as pautas no Senado. De acordo com Lula, ela assume a missão de articular o debate e a aprovação de projetos de interesse da população brasileira, que estão em tramitação, como o fim da escala 6x1 e a PEC da Segurança Pública, entre outros. Tereza Leitão ocupa o cargo deixado pelo senador Jacques Wagner, que anunciou a decisão em comum acordo com o presidente Lula. O parlamentar e o empresário Augusto Lima foram alvos de mais uma fase da Operação Compliance Zero da Polícia Federal. Jacques Wagner é apontado como possível beneficiário de pagamentos, favorecimentos e aquisições patrimoniais vinculadas a Augusto Lima ou ao Banco Master por intermédio de familiares e pessoas de confiança. De acordo com o senador, a relação dele com o banqueiro Daniel Vorcaro é praticamente zero e ele nunca recebeu dinheiro do Banco Master. Ao anunciar a saída da liderança do governo no Senado, Jacques Wagner disse que a prioridade no momento é provar ser inocente e se dedicar às eleições. Além de Tereza Leitão, no Senado, o governo é representado pelo deputado Paulo Pimenta na Câmara e pelo senador Randolfe Rodrigues no Congresso Nacional. Da Rádio Nacional em Brasília, Sayonara Moreno.
1: Terremotos na Venezuela deixaram 164 mortos e quase 1.000 feridos. Reportagem Gabriel Correia.
4: Pelo menos 164 pessoas morreram e quase 1.000 ficaram feridas no desabamento de prédios após os dois terremotos que atingiram a Venezuela no início da noite dessa quarta-feira. Um de magnitude 7.2 na escala Richter, a cerca de 160 quilômetros a oeste da capital Caracas. Menos de um minuto depois, outro de magnitude 7.5, segundo dados do Serviço Geológico Norte-Americano. Tudo isso pouco depois das 7 da noite no horário de Brasília. Em seguida, foram pelo menos 30 réplicas de menor intensidade. Segundo a Telesur, emissora estatal venezuelana, esses tremores foram os mais fortes em mais de um século. Todos os esforços estão sendo para o resgate das vítimas nas dezenas de escombros em várias cidades. A agência norte-americana fala em maior probabilidade no número de vítimas na faixa entre 10 mil e 100 mil pessoas e perdas equivalentes de até 7% do PIB do país. Segundo a agência Reuters, um site de grupos de oposição ao governo registrava mais de 10 mil desaparecidos. Horas depois dos dois terremotos, a conexão pela internet ainda permanecia reduzida por causa dos cortes de energia e os danos à infraestrutura. A presidenta interina da Venezuela, Delcy Rodríguez, decretou o estado de emergência. As regiões mais afetadas ficam no centro-norte do país, inclusive a capital Caracas. Rodríguez pediu mobilização dos profissionais de saúde, suspendeu as aulas nos próximos dias e anunciou a criação de um fundo de 200 milhões de dólares com recursos da Venezuela que estão no FMI. Moradores de Roraima, Amazonas, Amapá e Pará relataram terem sentido os tremores. Alguns prédios foram evacuados em cidades como Belém, Santarém e Macapá. O governo brasileiro manifestou pesar pelas perdas em decorrência dos terremotos e solidariedade ao governo e ao povo da Venezuela. Segundo o Itamaraty, não foram identificados brasileiros entre as vítimas. Líderes da América Latina e líderes mundiais ofereceram apoio. O presidente Lula pediu para o Ministério de Relações Exteriores avaliar as medidas de assistência. Foi estabelecido um plantão consular tanto na Embaixada do Brasil em Caracas quanto em Brasília para atendimento sobre a situação na Venezuela. Da Rádio Nacional em São Luís, Gabriel Correia.
0: STM mantém relator em ação sobre perda de patente de Jair Bolsonaro. Repórter Pedro Lacerda.
2: O Superior Tribunal Militar decidiu nesta quarta-feira manter o tenente brigadeiro Joseli Camelo como relator do processo que pode levar à perda da patente do ex-presidente Jair Bolsonaro. Por unanimidade, os ministros rejeitaram o recurso da defesa que pediu o afastamento de Camelo sob a alegação de que ele teria se manifestado publicamente sobre a condenação do ex-presidente, o que o tornaria suspeito para conduzir o caso. Antes da votação em plenário, o mesmo pedido já havia sido negado pela presidente da corte, ministra Maria Elizabeth Rocha. O processo foi aberto em 3 de fevereiro, quando o Ministério Público Militar protocolou no STM ações para decretar a perda do oficialato de Bolsonaro. Pela Constituição, um oficial das Forças Armadas pode ser expulso da corporação quando condenado a mais de 2 anos de prisão. Bolsonaro foi sentenciado pelo Supremo Tribunal Federal a 27 anos e 3 meses de reclusão no processo da trama golpista. O Ministério Público também pediu a perda de patente de outros 4 militares condenados pelo STF no mesmo julgamento de Bolsonaro: os generais da reserva Augusto Heleno, Paulo Sérgio Nogueira e Braga Neto, além do almirante Almir Garnier. Com a manutenção do relator, o julgamento sobre a perda da patente do ex-presidente segue tramitando no Superior Tribunal Militar. Com informações da Agência Brasil, da Rádio Nacional em Brasília, Pedro Lacerda.
1: Governo renova cota para veículos elétricos. Repórter Gabriel Brum.
6: A renovação da cota de isenção para importação de veículos elétricos, decidida nesta terça-feira pelo governo, foi pensada no consumidor. Foi o que defendeu o ministro do Desenvolvimento, Indústria, Comércio e Serviços, Márcio Elias Rosa. Ele participou nesta quarta-feira do programa Bom Dia Ministro da EBC. Apesar de críticas das montadoras, o governo federal renovou por 6 meses as cotas para veículos eletrificados, desmontados e semidesmontados, no valor de US$ 463 milhões. Empresas da indústria automotiva, inclusive, ameaçam ir à justiça. O ministro defendeu a decisão do governo.
7: O governo federal, de fato, tomou essa decisão ontem. Não foi para causar dano para a produção nacional, ao contrário, para favorecer, sobretudo, o consumidor, o mercado, e não ignorando que a gente tem que ter uma política, uma série de medidas para acomodar todos os interesses que são legítimos, né?
6: O ministro afirmou que o cronograma para elevar o imposto de importação não foi alterado, ou seja, a alíquota sobe para 35% a partir de 1º de julho para veículos eletrificados montados e semidesmontados. Já os desmontados continuam pagando 14% até 1º de janeiro de 2027, quando a alíquota também sobe para 35%. Segundo Márcio Elias, a decisão foi tomada porque algumas dessas montadoras estrangeiras já estão produzindo no país. Da Rádio Nacional, em Brasília, Gabriel Brum.
1: Chegamos ao final do primeiro bloco do Jornal do Rádio. Vamos para o intervalo e daqui a pouco estaremos de volta e você vai conferir.
8: Goiás Social beneficia a população de Rio Verde.
1: Goiânia e Goiás são referências no combate à perda de águas. Daqui a pouco o Jornal do Rádio estará de volta com o nosso segundo bloco.
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0: O Jornal do Rádio está de volta agora com o nosso segundo bloco desta sexta-feira, 26 de julho de 2026. Sejam bem-vindos.
1: Goiânia e Goiás são referências no combate à perda de águas. Repórter Costa Júnior.
11: De acordo com dados do Estudo de Perdas de Água 2026, elaborado e divulgado pelo Instituto Trata Brasil, em conjunto com a GO Associados, Goiânia e Goiás seguem como referências nacionais no combate às perdas de água. O documento é baseado em dados do Sistema Nacional de Informações em Saneamento Básico referentes a 2024. A publicação avaliou os 100 municípios mais populosos do Brasil, de acordo com dados do IBGE de 2024. Juntas, essas cidades concentram mais de 40% da população brasileira, sendo um importante recorde para análise da eficiência dos sistemas de abastecimento de água no país. No levantamento, Goiânia aparece pelo 5º ano consecutivo como a capital com menor índice de perdas de água na distribuição, com apenas 11,45%, e também com o menor índice de perdas por ligação. Já Goiás apresentou perdas na distribuição de 27,13%, muito melhor que a média nacional, que ficou em 39,53%. Além disso, o estado apresentou o menor índice de perdas por ligação do país. Costa Júnior, da Agência Goiás de Notícias, agência.go.gov.br.
0: Goiás Social beneficia a população de Rio Verde. A reportagem com Silva Lopes.
12: Na região sudoeste do estado, o governador Daniel Vilela abriu a terceira edição do programa Goiás Social em Rio Verde. No início dos atendimentos, o governador falou dos serviços oferecidos ao longo de 2 dias e da importância da parceria com a prefeitura da cidade.
13: Sempre juntos aí em muitos projetos, então é para que a população de Rio Verde possa aproveitar essa oportunidade. Tem também toda essa burocracia documental que pode ser feita aqui, a nova identidade sendo feita aqui pela nossa Polícia Civil, vacinas, uma série de serviços médicos também que são oferecidos aqui no nosso Goiás Social.
12: A moradora de Rio Verde, Nara Cristina Dias, de 34 anos, esteve no local para receber os benefícios do Goiás Mais Inclusivo e Mães de Goiás.
14: Vai ajudar bastante, né? Porque só de ter um dinheiro a mais,
15: é bom demais, ainda mais que eu sou a mãe atípica, né? Eu tenho uma criança autista, então assim, não é fácil, então quanto mais ajuda, melhor.
12: Ainda na cidade, o ajudante de mecânico Sebastião Dias, de 63 anos, foi beneficiado com o cartão Dignidade, que concede o valor de R$300 por mês a idosos a partir de 60 anos que não recebam outros benefícios, como o BPC, pago pelo INSS. Sebastião elogiou a estrutura e os investimentos do governo de Goiás.
16: Eu creio que isso é uma estrutura muito, se for observar, muito boa, que tem sempre ajudado ao cidadão. Né, que é uma coisa, um investimento muito alto, mas que está sendo bem investido. Ele pensou bem na população, né, e está ajudando porque viu como o cidadão merece, né, a dignidade, a ajuda do governo. Uma coisa muito boa que nós vemos nisso aí.
12: As próximas cidades a receberem a estrutura do Goiás Social são Morrinhos e Goianésia. Singual Lopes, da Agência Goiás de Notícias. agencia.go.gov.br.
1: Operação reforça policiamento para Romaria de Trindade. Reportagem Eduardo Bernardo.
17: O governo de Goiás iniciou a Operação Romaria 2026, com reforço no policiamento, videomonitoramento, delegacias móveis e atuação integrada das forças de segurança. O objetivo é garantir a tranquilidade da Romaria do Divino Pai Eterno em Trindade. O esquema especial foi planejado para atender milhões de fiéis esperados dos dias 26 de junho a 5 de julho, período em que o município recebe a segunda maior festa católica do Brasil. A operação contempla o reforço do policiamento ostensivo em áreas estratégicas, patrulhamento contínuo na GO-060, conhecida como Rodovia dos Romeiros, monitoramento por câmeras e o compartilhamento de imagens de sistemas públicos e da diocese. O planejamento inclui ainda a instalação de 14 plataformas elevadas de observação e 7 postos fixos de vigilância, além da manutenção de equipes especializadas em prontidão para resposta rápida a ocorrências de maior complexidade. Já a Polícia Civil vai instalar 3 delegacias de atendimento ao romeiro em pontos estratégicos de Trindade, além da central de flagrantes na sede da Delegacia Regional, permitindo atendimento imediato aos peregrinos e agilizando procedimentos policiais. O Corpo de Bombeiros Militar vai manter postos avançados de atendimento pré-hospitalar, equipes de resgate e combate a incêndios. Já a Polícia Penal vai reforçar a vigia em pessoas submetidas à monitoração eletrônica e vai apoiar as ações integradas de custódia e condução de presos. Eduardo Bernardo, da Agência Goiás de Notícias, agencia.go.gov.br.
8: Saúde amplia combate ao câncer de mama em parceria com municípios. Repórter Briana Silva.
18: O governo de Goiás deu mais um passo decisivo na consolidação das políticas públicas voltadas à saúde da mulher, com o lançamento da política estadual Goiás Todo Rosa e a formalização da adesão dos municípios à iniciativa. A ação fortalece a rede de atenção à saúde das mamas e amplia as estratégias de prevenção, diagnóstico precoce e tratamento em todas as regiões do estado. Pioneiro no Brasil ao ofertar exames genéticos para diagnósticos de câncer de mama e ovário pelo SUS, Goiás avança agora na institucionalização da política pública, consolidando uma linha de cuidado integrada que envolve desde a atenção primária até os serviços especializados. A iniciativa foi desenvolvida em parceria com o Instituto Natura e conta com o apoio técnico do Instituto Protea. Entre as ações previstas estão o fortalecimento da atenção primária, ampliação da oferta de mamografias, capacitação permanente dos profissionais de saúde, campanhas de conscientização e o monitoramento contínuo dos indicadores assistenciais. Entre as ações previstas estão o fortalecimento da atenção primária, ampliação da oferta de mamografias, capacitação permanente dos profissionais de saúde, campanhas de conscientização e o monitoramento contínuo dos indicadores assistenciais. Briana Silva, da Agência Goiás de Notícias, agencia.go.gov.br.
1: Projeto vai oferecer qualificação profissional a militares temporários em transição para a vida civil. Repórter Lucili Araújo.
19: Um acordo de cooperação entre os Ministérios do Empreendedorismo e da Defesa vai ampliar as oportunidades de qualificação profissional para militares temporários das Forças Armadas. A iniciativa vai ser desenvolvida por meio do projeto Soldado Cidadão e tem como foco a preparação de jovens para o mercado de trabalho após o término do serviço militar. As atividades são organizadas em duas trilhas de aprendizagem. A primeira, voltada a soldados com ensino médio completo, terá aulas sobre competências socioemocionais, comunicação, educação financeira, empregabilidade e empreendedorismo, além de mentorias individuais e coletivas. A segunda vai ser oferecida em formato digital e deve abordar temas relacionados à liderança, empregabilidade e empreendedorismo. A fase piloto começa no fim de julho, nos estados de São Paulo e Rio de Janeiro, com atendimento inicial a cerca de 4 mil militares temporários. A expectativa do governo federal é que o projeto seja ampliado gradualmente e alcance até 70 mil participantes em todo o país. Os detalhes sobre inscrições e participação vão ser divulgados ao longo da implementação do projeto. Da Agência Rádio Gov em Brasília, Lucília Araújo.
8: INSS dará prazo de 30 dias para comprovação de biometria em pedidos de benefício. Repórter Paloma Custódio.
20: Os requerentes de benefícios previdenciários e assistenciais do INSS terão até 30 dias para regularizar o cadastro biométrico, caso sejam notificados pelo órgão. O prazo começa a contar a partir da comunicação da exigência. Se a pendência não for resolvida nesse período, o INSS poderá considerar que houve desistência do pedido do benefício. A norma se aplica aos benefícios requeridos a partir de 21 de novembro de 2025. No caso do benefício de prestação continuada, o BPC, a exigência já vale para solicitações protocoladas desde 1º de setembro de 2024. Na prática, o requerente ou seu representante legal deverá comprovar a existência do registro biométrico em pelo menos uma das seguintes bases oficiais do governo: a Carteira de Identidade Nacional, o Título Eleitoral ou a Carteira Nacional de Habilitação. A portaria prevê exceções à obrigatoriedade do cadastro biométrico. Estão dispensados da exigência idosos com mais de 80 anos, migrantes, refugiados e apátridas, brasileiros residentes no exterior, pessoas impossibilitadas de se deslocar por mais de 30 dias em razão de doença ou deficiência, mediante apresentação de atestado médico, moradores de áreas remotas definidas na portaria e requerentes de salário maternidade, benefício por incapacidade ou pensão por morte. Reportagem Paloma Custódio.
8: Aqui no Jornal do Rádio você fica sempre bem informado e já chegamos ao final do nosso segundo bloco. Daqui a pouco estaremos de volta e você vai conferir.
1: A ANS quer ampliar a cobertura da mamografia digital pelos planos de saúde.
8: Nova plataforma do governo pode ajudar a reduzir roubos de celulares.
1: Daqui a pouco estaremos de volta com o nosso terceiro bloco do Jornal do Rádio desta sexta-feira.

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1: Já estamos de volta com o nosso Jornal do Rádio desta sexta-feira. Sejam bem-vindos.
2: A ANS quer ampliar a cobertura de mamografia digital pelos planos de saúde. Repórter Milena Abreu.
3: A Agência Nacional de Saúde Suplementar, a ANS, defende que os planos de saúde passem a cobrir o exame de mamografia digital para pacientes de qualquer idade ou gênero, desde que haja indicação médica. A proposta da agência reguladora, que acaba com a limitação atual, voltada apenas para mulheres entre 40 e 69 anos, foi colocada em consulta pública nesta semana para receber sugestões de toda a sociedade. Com a mudança, o acesso ao procedimento mais moderno seguirá a mesma regra do modelo convencional de mamografia, ampliando a assistência e incluindo também pessoas não binárias e homens trans que necessitem de cuidado. Vale lembrar que a mamografia digital traz vantagens importantes na comparação com a técnica antiga, oferecendo imagens de maior resolução, menor tempo de compressão do seio e menor exposição à radiação. De acordo com a diretoria da ANS, a restrição etária não se justifica mais diante da consolidação dessa tecnologia no país. A medida visa acelerar a identificação de tumores em fases iniciais, o que aumenta as chances de cura e reduz a necessidade de cirurgias invasivas, especialmente em um cenário onde o Instituto Nacional de Câncer, o INCA, projeta mais de 73 mil novos casos de câncer de mama por ano no Brasil. Os interessados em analisar os documentos ou enviar sugestões para a proposta da agência reguladora podem acessar a página oficial da ANS na internet. O prazo para a participação dos cidadãos e das entidades do setor de saúde na consulta pública fica aberto até 11 de julho. Da Rádio 2, Milena Abreu.
1: Nova plataforma do governo pode ajudar a reduzir roubos de celulares. Reportagem Fabiola Altran.
4: Banco de dados lançado pelo governo vai tentar combater o roubo de celulares no país. A base nacional vai armazenar e gerenciar informações sobre dispositivos móveis com restrição decorrente de roubo e furto. De acordo com um decreto publicado no Diário Oficial da União, a medida fortalece a atuação integrada dos órgãos de segurança pública no enfrentamento dos crimes que envolvem celulares, que vão além da subtração, mas também no que diz respeito à receptação e à venda, além de ajudar na recuperação do aparelho ao proprietário. O Banco Nacional de Celulares, com restrição, será administrado pela Secretaria de Segurança Pública do Ministério da Justiça. Esse novo banco substitui o Cadastro Nacional de Celulares com Restrição. Os registros já existentes serão transferidos para a nova plataforma. Hoje já são mais de 3.300.000 informações de aparelhos que estão aptos a serem recuperados, de acordo com o Ministério. Da Rádio 2, Fabíola Altran.
2: Consignado CLT mais que dobra em um ano. Valor médio é de um pouco mais de 2.000. Repórter Milena Abreu.
3: O número de contratos de crédito consignado para trabalhadores com carteira assinada mais do que dobrou no último ano, impulsionado pela criação do programa Crédito do Trabalhador. Segundo um levantamento da Serasa Experian, as operações do tipo saltaram de 11 mil para mais de 25 mil no período. No entanto, o valor médio dos empréstimos caiu mais de 70%, passando de R$ 8.600 para R$ 2.300, o que mostra uma mudança no perfil do tomador de crédito. Os dados do Banco Central confirmam que o volume mensal liberado para o setor privado saltou de R$ 1,5 bilhão para quase R$ 11 bilhões no último ano. Essa expansão veio acompanhada de um aumento expressivo na concorrência, com o número médio de bancos que oferecem o consignado consignado por meio de empresas do setor privado, subindo de 4 para 21. A pesquisa também acende um alerta para o orçamento doméstico, ao constatar que 78% dos trabalhadores que buscam a modalidade do crédito consignado já comprometem mais de 80% dos seus rendimentos com dívidas. Diante desse cenário de alto endividamento, analistas reforçam que a ampliação do acesso ao consignado exige planejamento e educação financeira para evitar o superendividamento das famílias. Da Rádio 2, Milena Abreu.
1: Pix agora tem opção de consulta de saldo e limite antes de efetuar uma transição. Reportagem Fabiola Altran.
4: Quem utiliza Pix por aproximação agora pode consultar o saldo e o limite da conta. A nova opção aparece quando o cliente conecta a conta em uma carteira digital ou autoriza movimentações automáticas via Open Finance. Assim, é possível visualizar quanto dinheiro há disponível na conta e verificar o limite antes de concluir a transação por Pix. A opção é chamada pelo Banco Central de jornada otimizada, justamente porque reúne etapas que eram separadas. O objetivo da instituição financeira é evitar que o cliente faça um processo de autorização para compartilhar dados e depois repita passos parecidos para vincular a conta e habilitar pagamentos. Dessa forma, serão reduzidas falhas por falta de dinheiro na conta. Mesmo se o cidadão não autorizar a visualização de saldo e limite, o pagamento e transferência seguirão funcionando. Se ele permitir, a nova opção também pode cancelar a qualquer momento. Da Rádio 2, Fabíola Altran.
2: Brasil registra queda de 11,45% nos casos de feminicídio. Repórter Priscila Machado.
5: Entre abril e maio deste ano, houve queda de 11,45% nos casos de feminicídio, na comparação com o mesmo período do ano passado. Foram 232 vítimas nos meses de 2026 e 262 nos dois meses de 2025. Os números são de levantamento divulgado pelo Ministério da Justiça e Segurança Pública. Apesar da queda, centenas de mulheres continuam sendo assassinadas em razão da condição de gênero no Brasil. Em uma ação para combater o feminicídio, o Ministério da Justiça coordena a Operação Mulher Segura, que mobiliza forças de segurança de todo o país. A operação teve início no mês de junho e, além de prevenir feminicídios, acompanha medidas protetivas e responsabiliza autores de violência contra as mulheres. Nos primeiros 15 dias da segunda edição da operação, foram registradas 630 prisões relacionadas à violência de gênero, além do atendimento e acolhimento de mais de 2 mil mulheres em situação de violência. Em maio deste ano, o presidente Lula assinou um pacote de medidas para ampliar a proteção às mulheres, como a criação do Cadastro Nacional de Agressores, o fortalecimento das medidas protetivas, a ampliação dos mecanismos de afastamento de agressores e o endurecimento das punições para autores de violência contra as mulheres. E se você quiser mais informações sobre proteção às vítimas e sobre como denunciar casos de violência, basta acionar a Central de Atendimento à Mulher, o Ligue 180. O serviço funciona 24 horas por dia e a ligação é gratuita. Da agência Rádio Gov em Brasília, Priscila Machado.
1: Agora é hora do nosso Giro Rural. Humberto Ferretti traz as últimas do campo. Preço da soja segue firme, contratação de Giro Rural. 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Preço da soja segue firme, contratação

0: R$130 em Paranaguá, apontam dados do CPEA. Mesmo com uma safra recorde em 2026, a demanda pelo grão está acima da oferta. O que não acontece, por outro lado, com o óleo de soja, cujo prêmio de exportação está no menor patamar já apurado pelo órgão. A oferta aqui na América do Sul é alta, no momento no qual a procura não é das maiores. Em 11 meses do plano safra atual, que termina agora em junho, os produtores contrataram R$433 bilhões do crédito rural, indicam dados do governo. O valor leva em conta a agricultura empresarial e representa uma queda de 5% na comparação com o mesmo período do ciclo passado. Destaque positivo para a contratação de crédito para a industrialização, que cresceu quase 60%, e negativo para os empréstimos voltados para investimentos, que caíram 28%, com muito produtor com o pé atrás por conta dos juros altos. O Brasil abateu no primeiro trimestre, portanto, entre janeiro e março, mais de 1.700.000 cabeças de frangos. Os dados foram divulgados pelo IBGE e representam além de uma alta de 3,6% na comparação com o mesmo período do ano passado. O melhor desempenho já registrado nessa época. A produção de carcaça de frangos cresceu ainda mais 6,9% para 3.730.000 toneladas.
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2: Chegamos ao final do nosso terceiro bloco do Jornal do Rádio. Vamos fazer o intervalo e daqui a pouco você vai conferir.
3: Comissão adota medidas de combater a evasão escolar decorrente de maternidade e paternidade precoces.
2: CCJ vai analisar prisão preventiva para motoristas alcoolizados.
3: E todas as notícias do esporte com Jaime Ramos. Voltaremos em instantes com o nosso último bloco do Jornal do Rádio.
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2: O Jornal do Rádio está de volta agora com o nosso quarto e último bloco desta sexta-feira, 26 de junho de 2026.
3: Comissão adota medidas para combater evasão escolar decorrente de maternidade e paternidade precoces. Repórter Bruno Lourenço.
6: O projeto de lei aprovado na Comissão de Direitos Humanos impõe às redes de ensino o dever de criar condições específicas de acolhimento para que a gestação ou a chegada de um filho não signifiquem o fim dos estudos para jovens. A proposta prevê a formação de uma rede de proteção para evitar que mães, pais ou mesmo pessoas próximas responsáveis por crianças pequenas sejam privadas da formação escolar. A relatora, senadora Ivete da Silveira, do MDB de Santa Catarina, defendeu as medidas.
7: A falta dessa proteção, sabemos bem, cria pessoas que algumas das capacidades mais necessárias para a vida social, entre as quais se contam o aprendizado de padrões éticos, universais e racionais, algo diferente daqueles aprendidos no ambiente familiar, bem como a educação científica necessária como fundamento da qualificação da mão de obra, o que será imprescindível para que o futuro adulto possa adquirir bom padrão de vida.
6: O projeto, que já havia sido aprovado na Comissão de Assuntos Sociais, seguiu para a Comissão de Educação. Da Rádio Senado, Bruno Lourenço.
2: A CCJ vai analisar prisão preventiva para motoristas alcoolizados. Repórter Yasmin Rodrigues.
8: O projeto de autoria do senador Zequinha Marinho, do Podemos do Pará, muda o Código de Trânsito Brasileiro para enrijecer a responsabilização nos casos em que o condutor que dirigir sob efeito de álcool, drogas ou medicamentos causar mortes ou feridos graves. A proposta parte do entendimento de que a imprudência começa antes mesmo do acidente, no momento em que o motorista decide assumir o volante após consumir substâncias que comprometem a capacidade de dirigir. Para o presidente do Observatório Nacional de Segurança Viária, José Aurélio Ramalho, a responsabilidade pela tragédia é construída por uma sequência de negligências.

0: Negligências do condutor.
1: Antes do acidente acontecer, aconteceu uma negligência, uma imprudência ou uma imperícia. Ou seja, mesmo que a rodovia tenha alguma falha, vamos chamar assim, cabe ao condutor ter esse cuidado, esse respeito.
0: Atualmente, a legislação prevê punições para homicídio culposo e lesão corporal no trânsito, sob efeito de álcool. Mas o projeto amplia as hipóteses para prisão preventiva, reforçando o combate à impunidade e aumentando o rigor da justiça antes mesmo do julgamento. Para o presidente do Instituto Brasileiro de Segurança no Trânsito, David Duarte, dirigir sob o efeito de álcool ainda é uma prática recorrente e muitas vezes os responsáveis acabam se livrando de punições mais severas.
2: Todos os anos. Quem atropela, quem mata, quem bebe e dirige ou conduz qualquer outro veículo automotor, isso tudo é crime de trânsito. Só que ninguém vai para a cadeia.
0: O senador Marcos Duval, do Avante do Espírito Santo, afirma que a prisão tem um papel importante na conscientização e no combate à reincidência.
3: Queremos que referidos autores passem ao menos um período mínimo na prisão, como um preso comum, ainda que no regime semiaberto ou aberto. A prisão tem um evidente potencial dissuasório e não vemos por que não utilizar quando necessário.
0: A proposta já recebeu parecer favorável da relatora, senadora professora Dorinha Seabra, do União do Tocantins, e está pronta para votação na Comissão de Constituição e Justiça. Se aprovada, segue para análise na Câmara dos Deputados. Com supervisão de Maurício Desante, da Rádio Senado, Yasmin Rodrigues.
4: Foi terrível. Tudo desabou, lamenta Ilza Maris Blanco enquanto observa atônita o desastre em que se transformou Cátia Lamar, uma das cidades mais afetadas pelo duplo terremoto que arrasou dezenas de edifícios no estado venezuelano de La Guaira. O governo interino declarou zona de desastre na região. Damos graças a Deus porque estamos vivos, mas há pessoas que estão agora sofrendo com seus familiares soterrados, com seus familiares presos sob os escombros que não conseguem tirar, disse a AFP, essa mulher de 39 anos.
5: Dois tremores consecutivos, de magnitude 7.2 e 7.5, sacudiram a Venezuela na noite de quarta-feira, provocaram a morte de ao menos 164 pessoas e deixaram quase 1.000 feridos. Além de um número indeterminado de desaparecidos sobre os escombros em várias regiões do país, ao norte de frente para o Caribe, La Guaira, a 40 minutos de Caracas, onde se encontra o Aeroporto Internacional de Maiquetiá, foi a região mais afetada. Agora não temos nada, nem sequer forças, nem coragem para entrar ali. Imagina só, contra Léo e Rojas, aos 49 anos, é um dos milhares de moradores afetados em uma área de Catilá, com quase 200 torres residenciais.
4: Alguns desses prédios permanecem de pé como podem, com grandes rachaduras e paredes abertas visíveis do lado de fora, constatou uma equipe da AFP em um percurso pelo local. Dezenas de outros, no entanto, ficaram totalmente destruídos e reduzidos a escombros. Não há eletricidade em boa parte da área e dezenas de moradores passam a noite na rua em meio à escuridão. Temem que haja mais das mais de 20 réplicas que já sentiram. Lá embaixo há sobreviventes, alerta Lisbeth Vasquez, outra moradora que conseguiu sair com sua família de um dos prédios que desabaram.
5: E agora chegou o momento de ficarmos por dentro dos principais acontecimentos do esporte. E quem chega com todas as informações é ele, Jaime Ramos. Jaime
6: Ramos! Um forte abraço a você ligado aqui no Jornal do Rádio. A Copa do Mundo ontem apresentou os seguintes jogos: Costa do Marfim 2, Curaçao 0. Equador 2, Alemanha 1, Japão 1, Suécia também 1, Tunísia 1, Holanda 3. A sequência hoje apresenta, às 4 da tarde, Noruega e França, mesmo horário para Senegal e Iraque. Às 9 da noite, Cabo Verde, Arábia Saudita, Uruguai e Espanha. A segunda fase já conhece dois confrontos: África do Sul e Canadá, Brasil e Japão. Seleções já classificadas: Marrocos, Costa do Marfim, México, Estados Unidos, Suíça, Argentina, França, Alemanha, Noruega, Colômbia, Bósnia, Equador. Notícias do futebol goiano.
7: Vila Nova.
6: O Vila Nova volta a campo hoje pela Série B do Campeonato Brasileiro, logo mais às 19 horas na cidade de Novo Horizonte. O Tigrão enfrentará o Novo Horizontino jogo da 15ª rodada. Vai defender a ponta, liderança absoluta com 28 pontos. O atacante André Luiz vive o seu melhor momento com a camisa do Vila Nova. Aos 29 anos, o atacante aproveitou a oportunidade recebida pelo técnico Guto Ferreira e marcou 3 gols nas últimas 4 rodadas. Guto, que deve lançar mão desta escalação com algumas dúvidas. Elton Leite no gol, Natan Camargo, Thiago Pagnussati, Caio Marcelo ou Anderson Jesus e o Igor. No meio campo, William Maranhão, João Vieira e Dodô ou Marquinhos Gabriel. Na frente, Rian, André Luiz e Janderson. O nosso convidado é Natan Camargo, que fala da importância desta partida contra a equipe do Novo Horizontino.
7: Cara, eu creio que a gente, estudando eles, da forma que eles têm jogado, da forma que eles têm trazido dificuldade para os adversários, a gente precisa ir lá e fazer um grande jogo, independente das circunstâncias, independente se eles estão subindo cada vez mais na tabela. E é como você falou, eles todo ano estão lá em cima, lutando por acesso. Então é chegar lá, fazer um grande jogo e, se Deus quiser, voltar com a vitória.
6: Tá aí Natan Camargo falando da nossa reportagem. O Vila Nova negocia também a contratação do atacante Everton Galdino. O atleta está no Mirassol, mas já jogou também no futebol japonês.
8: Goiás!
6: E o Goiás Esporte Clube anunciou o técnico Moser Santos. Ele tem 46 anos e assume o lugar deixado por Daniel Paulista, demitido nesta semana. Daniel Paulista imediatamente também já acertou o contrato com o Ceará, ex-time comandado pelo Moser Santos. Juntamente com o novo treinador, estão chegando 2 auxiliares, Denis Ivamura e Edu Brasil. A tendência é que o treinador possa comandar o Goiás somente na partida depois do jogo contra o Náutico em Recife. Por enquanto, Moser vai apenas observar. Vai apenas treinar na 16ª rodada, partida contra a equipe do Ceará, jogo que acontecerá em Goiânia. Moser chega respaldado pelos bons resultados colhidos nos 2 últimos campeonatos brasileiros. No Mirassol, ele colocou o time na Série A. E no Curitiba, ele foi campeão da Série B no ano passado e também colocou o Coxa na Série A do Campeonato Brasileiro.
8: Atlético!
6: O Atlético Goianiense fecha hoje os trabalhos em Goiânia e se prepara em regime de concentração para a partida que terá pela frente, domingo às 16h, no Ascioli contra a Associação Ponte Preta. O Dragão vai tentar iniciar, voltar a vencer em casa, para se aproximar do pelotão de frente. Terá uma baixa importante. O meia Guilherme Marques não poderá jogar e está com 3 cartões amarelos. Em contrapartida, o goleiro Paulo Vitor e o atacante Gustavo Coutinho estão de volta nesta partida contra a Ponte. Notícias da Seleção Brasileira.
9: Seleção Brasileira.
6: O Brasil vai encarar o Japão na próxima segunda-feira, em jogo mata-mata na segunda fase. A Seleção Brasileira que volta a campo nesta próxima segunda-feira, jogo às 14 horas, horário de Brasília. A equipe comandada por Carlo Ancelotti terminou a fase de grupos na liderança do Grupo C. E ontem a seleção do Japão empatou com a Suécia 1-1 em Dallas e terminou em segundo lugar. Então o Brasil fará a partida contra a seleção do Japão na segunda-feira, jogo que acontecerá às 14 horas, horário de Brasília. Vini Júnior, jogador da seleção brasileira, após a partida em que bateu a seleção da Escócia por 3-0, ele fez 2 gols, falou na zona mista, na saída para os vestiários.
10: Ah, no futebol é sempre importante estar marcando gols, sempre importante estar fazendo grandes jogos, e nos 3 primeiros jogos consegui ir muito bem e evoluir tudo que eu passei nesses anos na seleção. Sempre foram momentos onde eu não conseguia mostrar o meu futebol, e nada melhor num cenário como esse, poder marcar os gols e fazer grandes jogos.
11: O que se espera de mata-mata? Vocês também terminam o jogo mais confiante e seguro de que vocês chegam mais competitivos e prontos para esse mata-mata? Obrigado.
10: Ah, quando empatamos o primeiro jogo contra o Marrocos, falamos que a gente ia evoluir e entender o que a competição pedia. E a competição pede você entender o melhor momento para você atacar e o melhor momento para defender e sofrer dentro do jogo. Acredito que hoje fizemos nosso melhor jogo junto com o Ancelotti. A gente tem que evoluir, melhorar, porque agora é mata-mata e é o melhor momento da competição.
6: Tá aí o Vini falando aqui a nossa reportagem. O Brasil encara então o Japão na próxima segunda-feira. No ano passado, Brasil fez uma partida amistosa contra a seleção japonesa e foi derrotado em Tóquio pelo placar de 3-2. Agora a história é diferente. É jogo da Copa do Mundo. Meus amigos ligados aqui no Jornal do Rádio, até segunda, dia do jogo do Brasil com o Japão. Até lá, bom final de semana.
4: E com as notícias do esporte, chegamos ao final de mais uma edição do Jornal do Rádio.
5: O Jornal do Rádio está em todo o território nacional e é sempre um prazer estar com você todos os dias, no mesmo horário aqui na sua querida emissora.
4: O Jornal do Rádio tem a apresentação de Luan Costa e Sérgio Lima. A redação e produção é de Luana Costa e Valdir Barbosa. Edição de áudio, Luan Costa. Um ótimo dia para você, um bom fim de semana, meu amigo Luan Costa, e aos nossos ouvintes do Jornal do Rádio.
5: Obrigado, meu amigo Sérgio Lima. E nós voltamos na segunda-feira. Tenham todos um ótimo dia, bom final de semana e que Deus abençoe a todos.

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0: Olá, hoje é sexta e você confere a previsão do tempo para a região centro-oeste. Possibilidade de pancadas de chuva e temporais isolados, principalmente no Mato Grosso e também no Mato Grosso do Sul. Uma frente fria começa a influenciar a região.
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1: É isso aí, eu, Rose Nunes, estou com você de 8 da manhã até ao meio-dia, passando as melhores canções, as melhores músicas pra você, viu? Então você que quer participar comigo, pedir a sua música, pedir aquele alôzinho bacana pra quem você deseja mesmo, manda aí pelo 62982124710. Repetindo pra você, 62982124710.
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1: Aqui nós temos variedade de música, todo hit, tudo que tá passando no momento a gente vai passar pra você aqui, tá? Mas eu também conto com a sua participação.
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1: Bom dia, bom dia, bom dia você, dona de casa, bom dia você que já está trabalhando, bom dia você que acordou agora, que ainda vai pro trabalho, você que começou o dia hoje, foi cedinho, bom dia, bom dia, bom dia. Um bom dia também a todos os comerciantes da nossa cidade, das cidades circunvizinhas. Um forte abraço também a todos aqueles que estão sintonizados conosco aí nas zonas rurais. Obrigada pela sintonia, pela participação. Conto com vocês aqui. Manda seu alôzinho. Lembrando que às 9h30 nós teremos o nosso bloco do ouvinte, viu? Não esqueça, não.

0: tudo bem? Hoje é sexta-feira, sextou, pessoal, dia 26 de junho de 2026. Eu sou a Suzy Luz e as previsões astrais para essa sexta-feira estão chegando. Vida longa para quem dá mais um giro em torno do Sol. Quem nasce no dia 26 de junho é do signo de Câncer, com a influência e personalidade do signo de Gêmeos. É uma mistura de dinamismo e emoção. São pessoas ativas, dinâmicas, inteligentes. Tudo de bom para você, canceriano, canceriana, que faz aniversário hoje, 26 de junho. Áries, Touro e Gêmeos, previsões astrais para você hoje. Áries, nascidos de 21 de março a 20 de abril. Áries, hoje a sua intuição tá mais afiada do que nunca. E sabe aquela voz interna que diz que algo é ou não uma boa ideia? Então, ouça com atenção. Essa energia indica que as coisas boas estão se formando, então mantenha o coração aberto para receber. A cor para você hoje é o amarelo, número da sorte 01, 27 e 40. Touro, nascidos de 21 de abril a 20 de maio, surpresas boas e um dia cheio de sorte, Touro. Mudanças positivas estão no ar, inclusive com oportunidades para viajar e aprender. É hora de aproveitar e abrir espaço para o novo. A cor para você hoje é o amarelo, números da sorte 03, 54 e 43. Gêmeos, nascidos de 21 de maio a 20 de junho, Gêmeos, energia e paixão para correr atrás dos seus sonhos, hein? O magnetismo que você carrega hoje é irresistível e tudo parece se encaixar para dar certo. Lembre-se, só a sua própria mente pode colocar limites nos seus planos. A cor para você hoje é o rosa choque, números da sorte 29, 45 e 12. Eu já volto e falo com Câncer, Leão e Virgem com mais previsões astrais.
1: Você que está com a sua tabela na mão e está anotando todos os resultados, vem chegando mais um no diário da maior Copa do Mundo de todos os tempos. Se liga aí, foi no sufoco e com drama até o último segundo. Gana venceu o Panamá por 1-0 ontem em Toronto, no Canadá, e estreou somando 3 pontos importantíssimos pelo Grupo L da Copa do Mundo. Depois de um primeiro tempo sonolento e com pouca criatividade dos dois lados, as equipes se soltaram na etapa final e buscaram mais o ataque. O herói da noite foi Yerenki, que balançou as redes para a seleção ganesa já nos acréscimos do segundo tempo. Com esse resultado, Gana assume a segunda colocação do Grupo L, com 3 pontos, ficando atrás apenas da líder Inglaterra por conta do saldo de gols. O Panamá ocupa o terceiro lugar, enquanto a Croácia amarga a lanterna da chave, ambas ainda sem pontuar no Mundial.

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8h33 da manhã, obrigada a você pela sua sintonia, pela sua participação. Eu, Rose Nunes, vou ficar com você aqui até o meio-dia. Atenção, hein? Anota o número aí pra você não perder a chance de ligar pra mim, mandar aquela mensagem no WhatsApp pedindo a canção que você quer ouvir. 629-8212-4710, esse aqui é o número da rádio, tá? Só ligar, só mandar mensagem, aliás, entra aí pelo WhatsApp, manda sua mensagem, peça a música que você quer ouvir, pra quem você quer oferecer, se identifique. Oi, Rose, tô falando aqui de tal cidade, tô falando aqui de tal setor, e eu vou estar atendendo com certeza, com todo carinho, passando aquela música bacana pra você, hein?

Fique agora com essa sequência de música aí, Kel Smith cantando Nossa Conversa, Ana Vitória Trevo, Thiago York, Coisa Linda e Marisa Monte, Ainda Bem. Ana Vitória Trevo, Thiago York, Coisa Linda e Marisa Monte, Ainda Bem.

0: Oi, gente, tô de volta nesta sexta-feira. Eu sou a Suzy Lux, desejo um excelente final de semana. Tô de volta com as previsões. Câncer, Leão e Virgem, Câncer nascidos de 21 de junho a 21 de julho. Vitória à vista e planos bem-sucedidos. Boas notícias chegam hoje e tendem a mudar seu humor para melhor. Uma mistura de otimismo e sorte vai fazer com que qualquer projeto avance com força. Cor para você hoje: laranja, números da sorte 33, 24 e 18. Leão, nascidos de 22 de julho a 22 de agosto. Leão, força para superar a insegurança. Alguma ansiedade ou sensação de incerteza pode surgir, mas não se deixe abalar. Lembre-se que dificuldades são passageiras. Cor para você hoje: branco, números da sorte 46, 51 e 27. Virgem, nascidos de 23 de agosto a 22 de setembro. Virgem, revelações que mudam o jogo. Hoje você pode descobrir detalhes ocultos que vão tomar decisões mais acertadas. Analise com cuidado cada aspecto antes da situação agir. A cor para você hoje é o verde, números da sorte 04, 70 e 39. Eu já volto e falo com Libra, Escorpião e Sagitário em mais um bloco de previsões.
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9:04 da manhã. Obrigada a você que está sintonizado comigo. Eu, Rose Nunes, ficarei com você aqui até o meio-dia. Tivemos aqui a participação da Camille Medeiros. Camille Medeiros, obrigada pela sua sintonia. Ela pediu duas músicas top de linha, hein? A primeira, Henrique e Juliano cantando Chuva de Breja. E a segunda, Bruno e Marrone, Ligação Urbana. Pegando carona com essas músicas aí, também quero estar oferecendo para Amanda Navarro, que está sintonizada conosco, e também para Rafaela Souza, obrigada pela sua sintonia.

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0: Música boa, música boa aqui na Esmeralda FM. Quem brilha é você. Camille Medeiros, obrigada pela sua participação. E continue aí sintonizada comigo. Até o meio-dia.
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9:18 da manhã, obrigada a você pela sua sintonia, pela sua participação. E olha só, ouvimos aí Fred Fabrício, Chuva de Molhar Bobo, e agora finalizando com Marcos Zibelucci, Romântico Anônimo. E eu quero agradecer aqui a participação da Maiara, Maiara lá de Crixás, hein? Maiara, isso aí, a Maiara do Acarajé, como ela é bem conhecida. Obrigada pela sua sintonia, pela sua participação. Um forte abraço aí pra toda a sua família. Ela pediu uma música muito top, hein? Natanzinho Lima cantando Um Beijo por Minuto. Vamos lá? Vamos ouvir? Porque aqui toca sucesso. Ismael.

0: Você tá doido, Maiara aí. Obrigada, Maiara. Maiara lá de Crixás, Maiara do Acarajé, pediu essa música top de linha. Um beijo por minuto com o Natanzinho Lima.
1: O homem tá na casa, Murilo das Ações, sabe CD.
0: E essa próxima música que eu quero estar desejando pro Gustavo Ribeiro, pro Marcos, pra Diele, pro Cleibson, pra toda a galera que trabalha lá no Marcos Ceará, hein? Lá na loja do Ceará. Obrigado a vocês pela sua sintonia, por sempre estar participando conosco aí. Com certeza, até o meio-dia estarei aqui com vocês, passando a melhor música.

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1: Mais previsões astrais para esta sexta-feira. Bom final de semana. Libra, Escorpião e Sagitário. Libra, nascidos de 23 de setembro a 22 de outubro. Libra, resolução de problemas e boas notícias. Mesmo que algo te traga preocupação, tudo tende a se resolver mais rápido do que você espera. Além disso, assuntos financeiros podem ter avanços. Cor para você, azul escuro. Números da sorte 17, 28 e 36. Escorpião, nascidos de 23 de outubro a 21 de novembro. Escorpião, pensamento positivo que atrai oportunidades. O seu poder mental tá forte hoje. Pensar grande é o primeiro passo para conquistar grandes coisas. A cor para você hoje é o azul claro, números da sorte 02, 47 e 37. Sagitário, nascidos de 22 de novembro a 21 de dezembro. Sagitário, respire e pare para ver o caminho certo. A ansiedade pode bater mais forte hoje, trazendo uma sensação de que algo não tá certo, mas no lado pessoal você tá evoluindo. Cor para hoje branco, números da sorte 21, 17 e 49. Eu já volto e falou com Capricórnio, Aquário e Peixes no último bloco de previsões nesta sexta-feira.
2: Você que quer ficar por dentro de tudo sobre a maior Copa do Mundo de todos os tempos, tá chegando! Mais uma edição do Diário da Copa pra você. Se liga aí! O primeiro grande clássico europeu da Copa do Mundo de 2026 já carimbou seu nome entre as partidas mais eletrizantes desta edição. Em um reencontro com forte sabor de revanche da semifinal de 2018, a Inglaterra bateu a Croácia por 4-2, abrindo os trabalhos do Grupo L. O grande protagonista da vitória britânica foi Harry Kane, com 2 gols na partida. O camisa 9 alcançou a marca de 10 bolas na rede em mundiais, igualando o lendário Gary Lineker como o maior artilheiro da história da seleção inglesa no torneio. A imprensa britânica não poupou elogios à seleção da Inglaterra após o triunfo de ontem. Veículos de peso como o Daily Mail, The Telegraph, The Guardian e a BBC Sports destacaram a grande atuação dos jogadores, enquanto o tabloide The Sun classificou a exibição da equipe como brilhante.
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9h32 da manhã. Obrigada a você pela sua sintonia, pela sua participação. Olha só, Rafaela Souza acabou de mandar uma luzinha aqui muito especial, tá? Pro Marcos, pra Aline, pro João Paulo Godô. Também para Titi, para Neném, para Ban. Aô, o Elei da Fernanda. É isso aí. Todas essas pessoas aí maravilhosas, com certeza estão sintonizadas e ligadas conosco. Obrigada, Rafaela, pela sua participação. A música que ela pediu tá aí. Um Bom Perdedor com Bruno Marrone.

É isso aí, acabamos de ouvir um bom perdedor, que foi a pedidos da Rafaela aí para o Marcos, para a Aline, para o João Paulo, para a Patrícia, também para a Guiomar e também para a Ban. Aô, o Eleida Fernanda, saudade de você. Vai mandando seu recadinho, vai mandando seu toque de bom dia. E eu quero agradecer a todas as pessoas que estão participando comigo, hein? Olha só, de pouquinho em pouquinho aqui eu vou colocando as músicas, já vou te mandando e estou aguardando também você que ainda não participou. É isso aí, você que ainda não participou, vai lá no nosso Instagram, ou aliás, vai lá no nosso WhatsApp, pelo 62982124710 e peça a sua música.

essa próxima música agora vai ser aqui dedicada ao nosso amigo, Josué Lemos. Obrigada pela sua sintonia, pela sua participação. Mandar um forte abraço pro Josué e também pra Sofia, que com certeza deve estar nos ouvindo lá, hein? Com certeza. Pediu uma música boa demais da conta. Felipe Rodrigo cantando pra vocês, Caos de Alguém. E em seguida vou colocar ali, ó, Henrique e Juliano, Amor dos Outros, Toque 10, Tubarões. Quero desejar também essa música aí pra todo o pessoal lá da loja do Ceará. Obrigada, Marcos, o Gustavo, a Adiele, o Clebson e todo mundo que está sintonizado conosco, hein? Obrigada pela participação, pela sua sintonia. Josué, tá aí, hein? Felipe Rodrigues cantando pra você, Caos de Alguém.

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1: Último bloco de previsões nesta sexta, Capricórnio, Aquário e Peixes. Capricórnio, nascidos de 22 de dezembro a 20 de janeiro. Capricórnio, seu carisma brilha hoje. O bom humor e o otimismo farão de você o centro das atenções, mesmo que você precise lidar com tarefas chatas. A cor para você hoje é o branco e os números da sorte 34, 17 e 53. Aquário, nascidos de 21 de janeiro a 19 de fevereiro. Aquário, a hora de se aproximar dos seus sonhos começou. O dia favorece mudanças inteligentes e decisões que podem aproximar você dos seus objetivos. Resolva as pendências sem desgastes. A cor para hoje é o amarelo, números da sorte 05, 36 e 51. E para fechar as previsões, peixes, nascidos de 20 de fevereiro a 20 de março, peixes, emoções fortes e decisões importantes. Algo especial pode acontecer no final do dia e trazer grandes emoções. A partir do resultado, você vai saber exatamente qual direção tomar. A cor para hoje é o laranja, números da sorte 26, 54 e 13. Amanhã tem mais previsões. Uma ótima sexta-feira. Até lá!

0: 9h47 da manhã, eu, Rose Nunes, sintonizado com você, você sintonizada comigo e essa linda conexão até o meio-dia. Quero agradecer aqui a participação do Jackson Breno lá de Goiânia. Obrigada, Jackson Breno, pela sua sintonia. Lembrando que também o meu amigo aí, Cairo Barbosa, também tá lá por Goiânia, hein? Escutando a gente, sintonizado conosco. Obrigada mesmo, de coração, pela sintonia e pela participação. E o Jackson tá oferecendo essa próxima música aí para sua madrinha Rose. Obrigada, Jackson. Também para Patrícia, Ludmila, Lucileide lá no posto Pedra Boa. Obrigada a vocês que estão sintonizados conosco aí. Obrigada a você mesmo que está participando, mandando seu alôzinho, mandando beijos, mandando músicas. E é isso aí. Forte abraço para dona Maria Valdinez também, que está sintonizada conosco aí, hein? Deus abençoe a senhora. Obrigada pela sintonia e pela participação. E essa próxima música também quero estar aí mandando para minha amiga Marileide e a dona Marleide, que tá ouvindo na sintonia lá nas casas populares, saída para Santa Terezinha. Obrigada a vocês pela sintonia mesmo, hein? Obrigada pela participação e continue mandando mensagem, continue mandando seu recadinho, seu bom dia, pedindo as suas músicas pelo 98212-4710.
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0: 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Não doeu nada.
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3: 10 horas.

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1: 10h04 da manhã, obrigada a você pela sua sintonia. Eu, Rose Nunes, até meio-dia tocando o melhor da música pra você, hein?
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1: Tivemos aqui também a participação da Dona Maria Aparecida, minha querida. Muito obrigada pela sintonia, pela participação. Ela que é aqui de Campos Verdes, ali da Rua Costelão, que é a mesma rua que eu, hein? Tá pertinho. Obrigada pela sintonia, pelo carinho, por sempre estar mandando seu recadinho de bom dia pra gente, tá bom?
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1: E pra você que gosta de um forró, olha só, coisa boa, hein? Dona Maria Aparecida aqui é... vai agradar muita gente com essa música, hein? Afasta já o seu sofá da sala aí, tira a cadeira do meio e começa um forró bacana. Porque o que, que ela pediu? Ela pediu Calypso, isso aí. Vai tocar Calypso pra vocês e também Bonde do Forró. Fiquem ligados com essa próxima canção. Obrigada, Dona Maria Aparecida, pela sua sintonia, pela sua participação.
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É isso aí, vocês ouviram Calypso pra me conquistar, que foi a pedido aí da nossa amiga Maria Aparecida. Obrigada pela sintonia, pela participação. E essa próxima música agora, Cleite Camargo cantando pra vocês, Não Quero Te Perder, é a pedido aí da Rosânia lá de São Paulo, hein? Rosânia que tá sintonizada comigo, mandando um abraço aí para o Breno, também para o Victor, também para a Letícia, a Andréia, o Neguinho, a Rosana, a Rosineide, o Mita, a Nina e todo mundo que está sintonizado conosco, hein?

Então fica aí com a música de Cleito e Camargo, Não Quero Te Perder. E logo em seguida, Barões da Pisadinha novamente cantando Basta Você Me Ligar, que eu quero estar desejando aí pra Mayara. É isso aí, Mayara. Agora sim, põe um forró, deixa o bicho pegar e dança. Aproveita, aproveita, aproveita, porque até o meio-dia estou aqui com vocês tocando as melhores músicas.

0: Olha só, e aqui é assim, hein? O ouvinte pediu e a gente passa com muito carinho, com certeza. E a Mayara pediu mais uma música, viu? Mayara tá ouvindo a gente aí, vou mandar pra você agora, Mayara Santos.
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0: 10h15 da manhã, a Mayara tá pedindo a música e olha, se pedir eu vou tocar, hein? KLB, A Dor Desse Amor e logo em seguida, Barões da Pisadinha, Basta Você Me Ligar. É isso aí, a pedidos da Mayara, mandando pra toda a turma que tá sintonizado conosco aí. Obrigada, Aline Kesna, você também está sintonizada comigo.
2: Abençoe cada um de vocês, viu?
3: Uma atrás da outra.

0: Sucesso, meu irmão. Alguém já aprendeu o refrão já? 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
1: Faz barulho, turma, pro Xande Avião aí.
0: Obrigado.
2: Obrigado, Xande.
0: Sucesso, meu irmão. Deus abençoe.
2: Obrigado, pai. Que Deus mande muito saúde, vida, paz, saúde. Muito obrigado.
0: Obrigado.
1: Faz barulho, seu

0: Muito bem, chegando nossa receitinha de hoje, soufflé de queijo. Ingredientes: 400 gramas de queijo cremoso tipo cottage, 3 ovos, 2 colheres de sopa de manteiga, 2 colheres de sopa de farinha de trigo, 1 xícara de chá de leite, 3 colheres de sopa rasas de queijo ralado, 1 tablete de caldo de legumes, 1 pitada de fermento em pó. Vou repetir os ingredientes, confere aí. 400 gramas de queijo cremoso tipo cottage, 3 ovos, 2 colheres de sopa de manteiga, 2 colheres de sopa de farinha de trigo, 1 xícara de chá de leite, 3 colheres de sopa rasas de queijo ralado, 1 tablete de caldo de legumes, 1 pitada de fermento em pó. Modo de preparo: bata as claras em neve e reserve. Derreta a manteiga e acrescente a farinha diluída no leite. Mexa até engrossar. Desligue o fogo e ponha as gemas uma a uma, mexendo após cada adição. Junte os queijos e o caldo de legumes, misture bem e espere amornar. Incorpore delicadamente as claras em neve e o fermento. Despeje em uma forma untada e asse em forno alto pré-aquecido. E sirva em seguida. Muito bem, nossa receita de hoje, soufflé de queijo. Até a próxima e bom apetite.
1: E aí, convocados, tá chegando mais uma edição do Diário da Maior Copa do Mundo de todos os tempos. E dessa vez eu falo dela, da Seleção Canarinha. Se liga aí, o técnico Carlo Ancelotti, o Mister, manteve a rotina de esconder a escalação da Seleção Brasileira para o jogo contra o Haiti nesta sexta-feira na Filadélfia. Apesar do suspense, os treinos no CT de Columbia Park deram indícios claros de que o Brasil voltará ao esquema 4-2-4, formação que marcou a maior parte do trabalho do Mister neste um ano. Nas atividades da semana, Ancelotti testou várias peças dentro desse desenho tático. As mudanças mais prováveis são as entradas de Danilo na vaga de Ibanhas e de Luiz Henrique no lugar de Lucas Paquetá. Embora o comandante ainda não tenha cravado o time titular para o elenco, os treinamentos também acenderam um alerta de precaução com Gabriel Magalhães e Rafinha, que trabalharam com carga reduzida no time reserva. O zagueiro se recupera de um desgaste no adutor da coxa esquerda para evitar uma lesão crônica, enquanto o atacante trata bolhas nos pés causadas pelo jogo contra o Marrocos. Embora Léo Pereira e Martinelli tenham sido testados na quarta-feira, a tendência é que Gabriel e Rafinha comecem jogando. A grande dúvida de Ancelotti está na cabeça de área. Fabinho treinou ao lado de Bruno Magalhães e pode ganhar a vaga de Casimiro.
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0: 10h33 da manhã, eu, Rose Nunes, até o meio-dia com você, tocando o melhor, passando a melhor música pra você. Tivemos aqui a participação da Auriene lá de Rialmas. Obrigado, Auriene, pela sua participação, sintonia. Ela que tá mandando um alôzinho aí pro Lucas, também pra Luísa, o Matheus, pra Adriene, pro Bruno, a Ana Laura e a Maria. Falando nisso, um cheiro, Maria Isis. A madrinha te ama muito e com certeza essas próximas canções aí, as próximas músicas é pra vocês, tá bom? A pedidos aí da sua tia Auriene. Obrigada, Auriene, de coração. Continue sintonizado comigo aí até o meio-dia.
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Moda boa, música boa, a gente ouve aqui na Esmeralda FM, porque quem brilha é você, viu? Tô esperando o seu alôzinho aí também, pelo 62982124710, manda e peça a sua música, tá? Olha só, essa próxima canção aí, próxima música, tá passando Fred Fabrício aí, guarda-roupa, quero estar oferecendo aí pro meu amigo Marcos, Marcos lá da loja do Ceará. Um forte abraço pra você, pro Gustavo Ribeiro, também pra Diélio, Clepson e toda a galera que está sintonizada conosco, viu? Um forte abraço também no coração aí das pessoas que estão sintonizadas conosco aí nas cidades circunvizinhas e também nas zonas rurais, tá bom?

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2: Fred e Fabrício cantando Guarda-Roupa junto com Hugo e Guilherme. Que música bacana, hein? Essa próxima música agora eu quero estar desejando pra uma pessoa muito especial, hein? Fica ligadinho.
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2: Essa próxima música eu quero estar mandando aí pra minha amiga Guiomar, também para a Patrícia, também para o Ademir e a Ayla, hein? E seu Agostinho que tá ali na Rua Costelão, todo mundo ali sintonizado conosco, viu? Ademir, Ayla, a te amo, vocês ficam todos com Deus, aproveitem bem essa música. E é isso aí, você que ainda não pediu, peça que eu estou aqui te esperando pra te atender.

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1: Olha só, e essa próxima música em Léo Foguete, Cópia Proibida. Um forte abraço pro meu amigo Cabeção, ó, Marcos Cabeção, mandando um forte abraço aqui pra sua esposa Rafaela e seus filhos Miguel e Ike Luan. Obrigada pela sintonia, obrigada pela participação. Fiquem aí, Léo Foguete, Cópia Proibida, e logo em seguida, Marcos Ibelucci e Zé Vaqueiro cantando Erro do Ficante.
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0: 10h50 da manhã e se tivemos a participação aqui do Marcos Cabeção. Obrigada, Marcos. Eu amo muito você, amo sua amizade, amo sua família, a Rafaela, o Miguel, o Ike, Luan também. Obrigada a vocês pela sintonia e participação, hein? E agora tá vindo música boa, hein? A pedido da minha amiga Flávia Marques.
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0: Olha só, Flávia aí lá da, do supermercado Castro, ela falou, ó, Rosimari, ouço você todos os dias, hein? Obrigada pela sua sintonia, pela sua participação. Ela pediu a música Murilo Rufi, Mulher Sem Ciúme. E em seguida, Léo Magalhães, Ou Fora.
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1: 11 horas.

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4 da manhã, ao som de Turma do Pagode cantando Lancinho. Vou passar pra vocês aqui agora, porque olha, deu 11 horas, deu fome, hein? 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

0: 11h06 da manhã, eu quero estar desejando, olha só, quero estar oferecendo essa próxima música aí, ó. E vai vir só pancada, viu? Pedro Pecado com o grupo Menos é Mais e Simone Mendes. Também vai estar cantando aí Péricles, Até Que Durou. E em seguida, Ferrugem, Até Que Enfim. É só pedrada, viu? Só música boa. E essas músicas aí vai pro meu amigo Benjamin, lá em Brasília. Obrigada, Benjamin, por estar sintonizado comigo, ouvindo aí a programação, essa programação maravilhosa, porque, ó, Esmeralda FM, aqui quem brilha é você, com certeza. E acompanhando esse alôzinho aí, quero mandar um abraço muito forte aí pra Leonara e também pra Isabelle, tá? Essas próximas canções, essas próximas músicas aí é pra vocês. Um beijo no coração, Benjamin, Isabelle e Leonara. Um forte abraço a vocês e fica aí, fiquem ligados, hein? Até meio-dia, eu, Rose Nunes, estou com vocês.
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Obrigada a vocês que estão sintonizados comigo aí, hein? 11:17 da manhã, pediram o seu alôzinho, mandou o seu recadinho de bom dia. Obrigada, obrigada.

Vocês ouviram aí Menos é Mais, Pedro Pecado, Péricles, Até Que Enfim e Ferrugem. Que pena que acabou. Que bacana, só música boa, só pagode bacana. Mas deixa eu te falar, essa próxima música que eu quero desejar a uma pessoa muito especial, oferecer pra uma pessoa muito especial que tá sintonizada comigo e com certeza, olha, é uma das minhas ouvintes assíduas da programação, tá bom? Um beijo, Dona Maria Rosa. É isso aí, a Domar, minha mãe, que está sintonizada comigo. Obrigada, senhora. E através da senhora, eu mando um abraço para todas as mamães que estão sintonizadas comigo aí, hein? Nas zonas rurais, nas fazendas, também nas cidades circunvizinhas e também aqui em Campos Verdes. Obrigada a você que está sintonizado. Não esqueça de mandar o seu recadinho, tá? Pode mandar aí pelo 62-982-12-4710. Manda seu recadinho, manda seu toque de bom dia para quem você quiser. Um beijo, Domar! Obrigada pela sua sintonia. E fica aí, duas lindas canções, Chitãozinho e Chororó cantando Sinônimos, e também Israel e Rodolfo, Arruma um Bão.

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2: 11h32 da manhã, fica ligado comigo aqui até o meio-dia. Eu, Rose Nunes, com certeza passando as melhores músicas pra você.
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2: Você está ouvindo aí Escondendo o Ouro com Zé Neto e Cristiano. Logo em seguida, Cheiro de Culpada com Júnior e César.

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0: 11h43 da manhã, quero eu estar aqui. Rose Nunes, agradecer você pela sintonia e pela participação. Agradecer a todos que mandaram mensagem aí, a Rosânia, a Maria Valdez, também o Jackson Breno, a Mayara, a Camille Medeiros, obrigada pela sintonia, a Marileide, a Marleide, a Dona Maria Aparecida, o Marcos Cabeção, a Rafaela, a Mayara, todo mundo que estava sintonizado e estar ainda sintonizado comigo, hein? Obrigada mesmo por essa sintonia, por essa participação e por essa conexão.
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0: Vou me despedindo de vocês aqui, 11h44 da manhã, agradecer você mesmo pela sua sintonia, que Deus possa abençoar a sua vida, abençoar a sua família, a sua casa, e sextou, meus queridos, sextou, mas amanhã, a partir das 8 da manhã, eu, Rose Nunes, estarei com vocês aqui até o meio-dia, tocando as melhores músicas e com certeza esperando a sua participação. Fiquem todos com Deus, um beijo forte no coração, até amanhã, se Deus quiser e assim nos permitir. Luísa!

Salve de palmas pra Luísa, Matheus e Cauã.

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1: Meio-dia.

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2: Meio dia e dois.

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1: Meio-dia e 12.
2: Fala aí, convocados! Tá chegando mais uma edição do Diário da Copa. Aqui você fica por dentro de tudo sobre a maior Copa do Mundo de todos os tempos. A última dança de Cristiano Ronaldo em Copas do Mundo não começou como ele planejava. No empate em 1-1 de Portugal contra a República Democrática do Congo, o camisa 7 passou em branco e viu os holofotes se voltarem para um jejum incômodo no torneio. Em seu 23º jogo de Copa na carreira, essa foi a 17ª vez que o craque não conseguiu balançar as redes. Embora seja o maior artilheiro da história de Portugal com 143 gols e o recordista do país em mundiais com 8 gols, os dados mostram que o poder de decisão do atacante cai bastante no maior palco do futebol. Ele passou em branco em 74% das partidas que disputou na história da competição. Esse início travado repete o roteiro da Copa de 2022 no Catar, quando o CR fez apenas um gol em toda a campanha, na estreia contra a Gana. Agora, o capitão corre contra o tempo para recuperar o faro de gol e carimbar o recorde inédito de marcar em 6 edições diferentes do torneio.

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1: Meio-dia e 32.

0: Meio-dia e 44.
1: E aí, você também está com o sinal de alerta aceso? Se liga aí, porque vem chegando mais uma edição do Diário da Maior Copa do Mundo de todos os tempos. A rodada de estreia da Copa do Mundo de 2026 dividiu as gigantes do futebol entre exibições de gala e tropeços preocupantes. Enquanto parte dos favoritos confirmou o status com autoridade, outras potências tradicionais deixaram o campo sob forte desconfiança. No grupo das decepções estão Espanha, Portugal e Brasil, que amargaram empates em seus primeiros jogos. Contudo, enquanto os espanhóis e portugueses esbarraram em retrancas, mas mantêm uma identidade clara para evoluir. O Brasil, por sua vez, ligou o sinal de alerta máximo. A desorganização tática da seleção contra o Marrocos foi tamanha que o empate por 1-1 só foi arrancado graças a um lampejo individual de Vini Júnior, carimbando uma das piores estreias da história do país em mundiais. Em total contrapartida, Argentina, França, Inglaterra e Alemanha cumpriram o dever de casa com excelência. O grande destaque ficou por conta dos alemães, jogando com um coletivo impecável e honrando a tradição de sua camisa tetracampeã. A equipe aplicou uma goleada impiedosa de 7-1 sobre Curaçao, registrando o placar mais elástico da Copa até aqui e revivendo fantasmas da semifinal de 2014.

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1: Uma hora.

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6: 1 e 2.
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8: Olá, olá, tudo bem? Sextou! Hoje, dia 26 de junho de 2026, no ar o nosso Louve e Adore. A comunicação é minha, Luana Lima, nas próximas 2 horas. Um excelente final de semana, que Deus te abençoe profundamente. Vem com a gente, aumenta o som. Louve e Adore leva até você grandes sucessos do mundo gospel. É, aqui na queridinha da cidade, você só curte as melhores. Abrindo a programação hoje, tem Larissa Santos, o decreto.

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1: Suelen Brum, uma questão de sobrevivência. 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
2: Uma 16.
4: Oi, tudo bem? Eu sou a Suzy Luz e tô chegando, gente, aqui na programação com super dicas, dicas e truques que facilitam o nosso dia a dia. Porta ou gavetas de correr emperradas? Nunca mais. De acordo com dicas do blog Chega de Bagunça, para desemperrar portas ou gavetas de correr, esfregue nos trilhos da porta e nas laterais das gavetas um pouco de vela ou de cera. Ajuda muito, espero que você tenha gostado dessa dica. Até a próxima. Super
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1: Simbora com o nosso Louve e Adore desta sexta-feira, dia 26. Gessé Aguiar, deixa eu.

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1: 1h31.
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1: E vamos seguindo em frente, tem mais música linda chegando por aqui na programação musical do Louve e Adore desta sexta-feira, dia 26. Isadora Pompeu, História.

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1: Fechamos aí com Nitelle Xavier cuidando dos detalhes. Antes, Anderson Freire, Você Nasceu Pra Dar Certo. Isadora Pompeu, História. É Louve e Adore por aqui.
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3: 1:45. Último bloco do Super Dicas de hoje. Se você tem persianas em casa e sofre na hora da limpeza, uma dica super simples é fazer a limpeza com meias. O procedimento não tem mistério, é só cobrir as mãos com o acessório e passá-las por toda a extremidade para que toda a poeira seja removida. Você vai precisar apenas de uns minutinhos e pronto. Informações do Casa Prática Qualidade, dica bacana, hein? A qualquer momento eu volto com mais Super Dicas. Até lá! Super Dicas!
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1: Último bloco do Louve e Adore desta sexta-feira, dia 26. Obrigada a você que está aí do outro lado. E um excelente final de semana também, né? Que você possa ser muito feliz nesta sexta-feira e no final de semana. Que Deus te abençoe profundamente, viu? Espero que estejam todos aí com saúde, com Deus no comando, que aí dá tudo certo. Chegando Marine Friesen, Tu És Grande.

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1: 2 horas.

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6: 2 e 3.
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8: Oi, gente! Tá tudo bem por aí? Sexta-feira tem que estar. Se não estiver, deixa eu comigo, que eu vou melhorar é pra já. Eu sou a Tati Invade, o Toque de Mulher está no ar a partir de agora. Programa gostoso, que a gente compartilha dicas, músicas, receita pro seu final de semana e muita alegria, energia positiva pra sua vida, pra sua sexta-feira. Tudo de maravilhoso pra você que está comigo. Onde você estiver, não importa. O que importa é que você tá me ouvindo. Obrigada, viu? Vamos começar o nosso Toque de Mulher com uma dica de saúde, beleza?
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8: Por ser formada pelo extrato de várias plantas medicinais, a água inglesa possui propriedades que podem servir para melhorar o processo digestivo, aumentar o apetite, aumentar a produção de suco gástrico, ajudar a eliminar o excesso de hormônios sintéticos presentes no organismo e auxiliar na eliminação de toxinas. Henrique Juliano, última saudade, chegando aqui no Toque de Mulher.

Buquê de Espinhos foi Marília Tavares. Ivete Sangalo com Dilcinho, mó loucura aqui no Toque de Mulher. Se prepara porque tem receita especial para o seu final de semana. Pega o papel e a caneta para anotar. Daqui a pouco tem receita do dia aqui no Toque de Mulher.

0: tudo bem? Eu sou a Tati Invade. Está chegando o Tititi da Fama. Tudo o que está acontecendo no mundo dos famosos, eu conto agora pra você. Quem interpretará Marília Mendonça no filme sobre a cantora? Eu te conto agora. Nessa semana, o Prime Video anunciou parte do elenco do filme de Marília, que contará a trajetória de Marília Mendonça. A cantora morreu em 2021 após sofrer um acidente de avião. As filmagens devem começar em julho e o filme tem estreia prevista para 2027. Na conta oficial do Instagram, o Prime Video contou que Marina Versus será responsável por interpretar a sertaneja. A atriz e cantora goiana foi escolhida entre mais de 1000 candidatas para o papel. O filme promete mostrar os altos e baixos da vida de Marília, desde a adolescência até o acidente aéreo fatal. Estão ansiosos pra assistir? Então tá aí, tá dado o recado. Daqui a pouco eu volto pra falar de Anitta, tá? Quebra silêncio sobre racismo, de Rodrigo Branco. Essa aí eu te conto já já aqui no Tititi da Fama.
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3: 12:15. Pra você que está com a sua tabela na mão e está anotando todos os resultados, vem chegando mais um no diário da maior Copa do Mundo de todos os tempos. Se liga aí, foi no sufoco e com drama até o último segundo. Gana venceu o Panamá por 1-0 ontem em Toronto, no Canadá, e estreou somando 3 pontos importantíssimos pelo grupo L da Copa do Mundo. Depois de um primeiro tempo sonolento e com pouca criatividade dos dois lados, as equipes se soltaram na etapa final e buscaram mais o ataque. O herói da noite foi Yerenki, que balançou as redes para a seleção ganesa já nos acréscimos do segundo tempo. Com esse resultado, Gana assume a segunda colocação do grupo L, com 3 pontos, ficando atrás apenas da líder Inglaterra por conta do saldo de gols. O Panamá ocupa o terceiro lugar, enquanto a Croácia amarga a lanterna da chave, ambas ainda sem pontuar no Mundial.

Quebra o Silêncio sobre Racismo, de Rodrigo Branco. Após dias de cobrança nas redes sociais, Anitta decidiu comentar publicamente a condenação do empresário Rodrigo Branco por racismo contra a médica e influenciadora Thelminha. A cantora utilizou seus perfis para deixar clara sua posição diante do caso e reforçar que não compactua com atitudes discriminatórias, independentemente de relações pessoais. Nunca passei pano para um amigo que comete algum crime. As relações pessoais e de amizade entre mim e qualquer pessoa jamais vai se sobressair a um ato tão vergonhoso, nojento e criminoso, declarou a cantora. Que ruim, né? Mas ela tá certa. Olha, daqui a pouco eu volto pra falar de Grazi Massafera. Pose em foto com a filha e semelhança chama a atenção. Eu te conto já aqui no Tititi da Fama.

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0: E chegando nossa receitinha de hoje, mousse verde. Ingredientes: um envelope de gelatina em pó sem sabor verde, 3 colheres de sopa de água, uma lata de leite condensado, uma lata de creme de leite, meia lata de suco de limão. Use a lata do leite condensado vazia como medida. Polpa de um abacate maduro, chantilly a gosto para acompanhar. Vou repetir os ingredientes, confere. Um envelope de gelatina em pó, sem sabor, verde. 3 colheres de sopa de água, uma lata de leite condensado, uma lata de creme de leite, meia lata de suco de limão. Use a lata do leite condensado vazia como medida. Polpa de um abacate maduro, chantilly a gosto para acompanhar. Modo de preparo: polvilhe a gelatina na água, dissolva em banho-maria sem deixar ferver e bata no liquidificador com o leite condensado, o creme de leite, o suco de limão e a polpa de abacate. Transfira para uma travessa pequena e leve à geladeira por 4 horas. Depois, sirva acompanhado do chantilly. Nossa receita de hoje, mousse verde. Até a próxima e bom apetite.
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1: A salva de palmas do Guerrito, por gentileza.
0: Murilo Ruf, senhoras e senhores.

0: Decidida a me esquecer, foi Luan Santana aqui no Toque de Mulher. Você ouviu também a música do Hugo Henrique Murilo Rufi, dia 1. O Toque de Mulher volta daqui a pouquinho, tem dica de saúde e tem momento dos nossos aniversariantes. E tem mais músicas também, tá? Eu volto rápido.
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2: 2h30.
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2: 2h30.

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1: 2h32.
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3: Eu, Tati Invade, já estou de volta com o Toque de Mulher e agora tem a nossa dica de saúde.

uma planta medicinal muito usado na culinária para dar sabor e aroma às refeições preparadas, mas também possui propriedades medicinais, sendo por isso utilizado na medicina tradicional para auxiliar no tratamento de problemas digestivos, infecções, estresse ou ansiedade. Tá chegando, ou melhor, já chegou o momento dos nossos aniversariantes deste final de semana, dessa sexta, desse sábado e domingo. Parabéns pra você, que Deus te abençoe. Muita saúde, muita paz, muito amor, muita prosperidade na sua vida. E aproveite, tá? O seu dia, o seu aniversário, a sua vida, que é uma dádiva de Deus. Então, ó, agradeça e comemore, tá? E comemore. Um beijo da Tati Invade pra você, tudo de bom. Vamos com Maiara e Maraísa? Vai lá!

Tate McRae, It's OK, I Am OK, Manu Batidão, Matheus e Cauã, Universo. Daqui a pouco tem sucesso com Grelo e Henrique Juliano, hein? Ah, tem dica do dia pra você. O Toque de Mulher volta já. Eu vou te dar.

0: falar de beleza em dose dupla. Grazi Massafera posa com a filha na Itália e semelhança chama atenção. Muita beleza em uma foto só, viu? Grazi Massafera e Sofia, de 14 anos, estão de férias na Itália. A atriz tirou alguns dias de descanso após o sucesso com uma vilã, Arminda, em Três Graças. A artista posou com a adolescente em Florença. Mais uma vez, a semelhança das duas chamou muita atenção. Grazi ainda brincou com um dos quadros do museu. "Encontrei as Três Graças", escreveu ela. A atriz, que foi discreta, tem compartilhado momentos ao lado da filha, fruto do relacionamento com Cauã Raymond. Maravilhosas, né? Olha, daqui a pouco eu volto pra falar que tá tudo em paz entre Ivete Sangalo e o ex-marido dela, tá? Eles celebram até um arraiá juntos. Eu te conto já já aqui no Tititi da Fama.
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3: 2h43.
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0: Tititi da Fama voltou pra falar de Ivete Sangalo e ex-marido. Celebram a arraiá da cantora em família. Desde novembro do ano passado, Ivete Sangalo e Daniel Cade estão oficialmente separados, mas a relação dos dois segue amigável. Prova disso é a convivência dos dois no mesmo sítio para a celebração do Arraiá da Veveta, com a família da artista. Apesar de não postarem nenhum clique juntos, o nutricionista também estava no local, reforçando a convivência.

entre eles, enquanto já se relacionam com outras pessoas. Atualmente, Ivete namora o empresário Thiago Maia, que também comanda o projeto Ivete Clareou. Os dois estão juntos há alguns meses e recentemente foram vistos aos beijos durante um casamento na Itália. Que bom que eles estão bem, tranquilos, né? Isso é ótimo. Olha, esse foi o nosso Tititi da Fama. Tudo que está acontecendo no mundo dos famosos. Ah, eu sempre conto pra você. Está ficando por aqui, mas não esquenta não, viu? A gente se encontra numa próxima. Um beijo da Tati Invade e até lá!

0: Tô de volta com o Toque de Mulher e agora tem a nossa dica do dia.
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0: Limpador de grade de fogão. Famosa por acumular bastante gordura, as grades do fogão são uma das partes mais complicadas de serem limpadas. Uma receita com produtos de limpeza caseiro, você vai conseguir realizar essa tarefa sem muito esforço. Para preparar, você vai precisar de um saco plástico que dê para fechar bem. Um frasco de amônia. Coloque as grades engorduradas dentro do saco, junto com a amônia, e feche muito bem. É importante que o vapor da amônia não saia do saco e fique agindo sobre as grades. Após 2 horas neste banho, você pode lavar as grades normalmente com uma esponja de aço, que elas ficarão limpas como nunca. Paredões, Grela, Henrique e Juliana, aqui no Toque de

0: Mano, da onde você tirou esse papagaio aí, velho?
1: Pai, eu sei não, achei que ia ficar massa, mas ele acabou cagando em mim tudo.
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0: Solteira, Shakira, Se Vale Minha Paz, Matheus e Cauã, chegamos ao fim, encerrando mais um Toque de Mulher com sucesso em mais uma semana, graças a Deus. Chegamos até aqui para aproveitar o final de semana, então vai que vai, tá? Um final de semana gostoso, maravilhoso, abençoado para você. Segunda-feira, se Deus permitir, eu estarei aqui de volta no mesmo horário com mais Toque de Mulher. Beijo da Tati Invasos no seu coração, fica com Deus e até segunda-feira. Tchau, gente!
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8: 13 e 3.

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0: Yasmin Santos lança terceiro EP do projeto Eu e Yasmin Santos.
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0: O lançamento inclui 3 faixas inéditas que prometem emocionar os fãs. O destaque do volume fica por conta da canção Colabora Comigo, que explora toda a potência vocal de Yasmin. O projeto traz também a participação especial da dupla Gabi e Rafa. Na faixa Tenho Medo, além de um emocionante poporri com os clássicos Deus Me Livre, Cada Volta é um Recomeço e Por Um Minuto. Gravado em São Paulo, o DVD já trouxe colaborações marcantes com artistas como Simone Mendes, Matheus e Cauã, Guilherme Benuto, Natan e agora Gabi e Rafa. O sucesso do projeto é evidente. O single Nem a Pau, parceria com Simone, que abriu essa nova era da cantora, acumula quase 60 milhões de plays nas plataformas e alcançou a 5ª posição nas rádios de todo o Brasil. E enquanto tem novidade da cantora Yasmin Santos, terceiro EP do novo DVD da cantora, o Rádio Revista de hoje começa e vamos curtir o som dela. E Yasmin Santos, a nossa revista eletrônica está no ar pra você.

0: Rádio Revista e tá apenas começando, hein? Fique ligado que a gente já volta com mais música e mais informações sobre os famosos. Fique aí!
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4: A FIFA anunciou que os cartões amarelos serão zerados após a fase de grupos da Copa. No Mundial desse ano, os cartões serão zerados em duas oportunidades, após a fase de grupos e após as quartas de final. Mas quem tomar um segundo cartão amarelo na última rodada da fase de grupos não poderá entrar em campo na fase de 16avos.
5: E aí, convocados, tá chegando mais uma edição do Diário da Maior Copa do Mundo de todos os tempos. E dessa vez eu falo dela, da Seleção Canarinha. Se liga aí, o técnico Carlo Ancelotti, o Mister, manteve a rotina de esconder a escalação da Seleção Brasileira para o jogo contra o Haiti, nesta sexta-feira na Filadélfia. Apesar do suspense, os treinos no CT de Columbia Park deram indícios claros de que o Brasil voltará ao esquema 4-2-4, formação que marcou a maior parte do trabalho do Mister neste um ano. Nas atividades da semana, Ancelotti testou várias peças dentro desse desenho tático. As mudanças mais prováveis são as entradas de Danilo na vaga de Ibanhas e de Luiz Henrique no lugar de Lucas Paquetá. Embora o comandante ainda não tenha cravado o time titular para o elenco, os treinamentos também acenderam um alerta de precaução com Gabriel Magalhães e Rafinha, que trabalharam com carga reduzida no time reserva. O zagueiro se recupera de um desgaste no adutor da coxa esquerda para evitar uma lesão crônica, enquanto o atacante trata bolhas nos pés causadas pelo jogo contra o Marrocos. Embora Léo Pereira e Martinelli tenham sido testados na quarta-feira, a tendência é que Gabriel e Rafinha comecem jogando. A grande dúvida de Ancelotti está na cabeça de área. Fabinho treinou ao lado de Bruno Magalhães e pode ganhar a vaga de Casimiro.
6: Seguindo por aqui nosso resumo de novelas, sexta-feira, amores, fim de semana chegando em A Nobreza do Amor. Vou te contar agora que Onildo revela que o remédio de Tonho foi sabotado e Lúcia, Alica e Caetana se desesperam. Virgínia insinua a Tereza que seria bom levar o ateliê para fora do Barro Preto. Viriato sofre ao carregar o segredo de confissão de Sebastião e pensa em alertar Lúcia, Alica sobre as verdadeiras as intenções de Virgínia. Eu fico por aqui, um beijo, obrigada pela companhia, daqui a pouquinho tem mais em Coração Acelerado.

0: 10:27.
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0: Voltamos com mais Rádio Revista e bora de fofoquinha quente.
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0: Léo Santana não para. O baiano agora começa a promover nas plataformas um novo single, intitulado Chá de Cadeira. Romântica, a faixa é a tão esperada parceria de Léo com uma das duplas sertanejas mais populares do Brasil, Jorge e Matheus. A faixa traz a mistura da batida dançante, marcante e envolvente do cantor com o romantismo e a sofrência do sertanejo. E enquanto tem novidade de Léo Santana, com os goianos Jorge e Matheus, o Rádio Revista de hoje continua. E vamos com o som. Chá de Cadeira é o nome dela. Bora curtir.

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3: Segundo a imprensa esportiva argentina, Lionel Scaloni, técnico da seleção argentina de futebol, possivelmente vai poupar Messi no jogo contra a Jordânia nesse sábado, dia 27. A ideia é dar oportunidade à maioria dos jogadores que merecem jogar. Além de Messi, serão poupados Enzo Fernandes, McAllister e Depaul.
4: Coração acelerado, sextou, bebê. Por aqui, 26 de junho, onde João Raul confronta Nayane e Bara. Palhares anuncia sua volta ao rádio. Eduarda não consegue falar com Agrado e desabafa com Zuzu sobre Leandro. Valmir pede perdão a Agrado e afirma que a moça é o grande amor da vida de João Raul. Olha isso, vai vendo. Fico por aqui, daqui a pouquinho tem Quem Ama, Cuida.

0: Nazeno Santos, tem 7 anos de idade. Obrigado por estarem ouvindo a 104,9 FM.
1: Quatro horas.

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9: 4 e 4.

0: inédita no nosso Rádio Revista. Vem comigo que eu te conto tudo.
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0: Projeto que já ultrapassa 110 milhões de streamings. Tem mais uma faixa inédita desvendada.
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0: Dando continuidade aos lançamentos de Búzios Paradise, a dupla Diego e Vitor Hugo disponibilizou mais uma faixa inédita, intitulada Mini Eu, a música que se junta às faixas já lançadas, formando o segundo volume do projeto, já está disponível em todas as plataformas de áudio e vídeo. Com um repertório fenomenal, a dupla consegue transformar em música acontecimentos do cotidiano das pessoas, como verdadeiros contadores de histórias. Mini Eu é a exemplificação perfeita disso, porque relata o término de um casal. Na letra, traz à tona que o eu lírico ainda ama sua ex e sofre muito só de imaginar que ela já tem um outro amor com quem irá construir a sua vida e se tornar uma família. E enquanto tem novidade de Diego e Vitor Hugo, mais uma sofrência daquelas. O Rádio Revista de hoje continua e vamos curtir o som. Mini Eu, Diego e Vitor Hugo, na nossa revista eletrônica.
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2: Diego e Vitor Hugo falando de amor, como sempre.

0: A Audi anunciou que o piloto brasileiro Gabriel Bortoleto não vai participar do primeiro treino livre do Grande Prêmio da Áustria nessa sexta-feira. Nas atividades de sexta, ele será substituído pelo estoniano Paul Aron. Essa é uma regra imposta pela FIA. As escuderias têm que utilizar pilotos novatos em sessões oficiais ao longo da temporada. Aron é piloto reserva da Alpine. Na temporada passada, cada piloto titular era obrigado a ceder seu carro apenas uma vez durante todo o Mundial. A partir desse ano, são obrigatórias duas sessões por piloto.
1: Para você que está com a sua tabela na mão e está anotando todos os resultados, vem chegando mais um no diário da maior Copa do Mundo de todos os tempos. Se liga aí, foi no sufoco e com drama até o último segundo. Gana venceu o Panamá por 1-0 ontem em Toronto, no Canadá, e estreou somando 3 pontos importantíssimos pelo Grupo L da Copa do Mundo. Depois de um primeiro tempo sonolento e com pouca criatividade dos dois lados, as equipes se soltaram na etapa final e buscaram mais o ataque. O herói da noite foi Yerenke, que balançou as redes para a seleção ganesa já nos acréscimos do segundo tempo. Com esse resultado, Gana assume a segunda colocação do Grupo L, com 3 pontos, ficando atrás apenas da líder Inglaterra por conta do saldo de gols. O Panamá ocupa o terceiro lugar, enquanto a Croácia amarga a lanterna da chave, ambas ainda sem pontuar no Mundial.
2: Quem ama, cuida, que segue por aqui sexta-feira. Acontece que Pilar e Silvana se enfrentam. Silvana cobra um posicionamento de Fábia e a amiga promete tentar conversar com Ulisses e reverter a situação. Tiago desabafa com Bruna sobre a crise familiar e a tristeza em ver o sofrimento da mãe. Ademir conta a Tom que Pedro teve acesso ao seu extrato bancário e o orienta sobre o que fazer. Um beijo, amores, eu fico por aqui e amanhã tem mais resumos de novelas.

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0: De volta no Rádio Revista e vamos falar de sertanejo. Parceria inédita promete colaborar com a saúde mental de Kleber e Cauã e Lauana Prado. Calma, calma, já explico tudo pra vocês. Vem comigo.
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0: Dando continuidade aos lançamentos do DVD recém-gravado e intitulado Saúde Mental, entenderam agora? A dupla sertaneja Kleber e Cauã lança agora a parceria inédita com a cantora Lauana Prado. A música se chama Voltinha e promete conquistar o coração dos fãs de música sertaneja. A colaboração entre os artistas resulta numa combinação perfeita de estilos musicais, com uma letra que captura e fala sobre amores e relacionamentos modernos, além de trazer uma melodia envolvente e cativante, repleta de energia. Vale ressaltar que essa faixa faz parte do DVD Saúde Mental, gravado no início deste ano em Goiânia. O projeto deu início a uma nova fase e evidencia o potencial do repertório, talento e carisma da dupla, e traz também outras participações especiais e grandes vozes, como Manu Batidão, Nayara Azevedo, Grego, Humberto e Ronaldo e Diego e Arnaldo. E enquanto tem novidade de Kleber e Cauã e participação mais que especial da cantora Lauana Prado, o Rádio Revista de hoje continua e vamos curtir o som. A música se chama Voltinha e você ouve aqui na nossa revista eletrônica.

Como essa tá tocando, hein? Música que encerra o nosso programa nessa sexta-feira maravilhosa. Tá pintando mais um campeão de audiência aqui na rádio mais ouvida da cidade. Que audiência! Segunda-feira tem mais Dani Alexandre e tem mais Rádio Revista. Um forte abraço, um ótimo final de semana. Até

0: Entre os dias 16 a 18 de julho, a cidade do Rio de Janeiro vai receber o torneio de tênis UTS Rio. E na primeira edição desse torneio, tenistas de 7 países. Em destaque, o brasileiro João Fonseca. E na fase inicial, Fonseca vai enfrentar Nick Kyrgios.
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1: 5 horas.

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2: 5 e 4.

Hoje é sexta-feira, que delícia! Startando mais um finzinho de semana, e é claro que o Findes começa na sexta-feira, né, gente? É. Faz barulho aí, porque o nosso território sertanejo tá no ar aqui pra todo o Brasil, pra toda a nossa região. Eu sou a Paula Esteves, vou contigo nesse 26 de junho, e ó, meu nível, tá? Tô aqui comemorando com vocês, faço questão, com certeza. A mãe tá on pra todo o Brasil aqui no nosso território sertanejo. Começando com Zé Neto e Cristiano.

só acho que isso é coisa de quem quer voltar. Bom, vamos lá. O Negressor Limões com Maiara e Maraíza. O que que as pessoas fazem que dão a entender que elas querem voltar? Primeira coisa, mandar mensagem, né? Assim, de madrugada. Ficar puxando assunto do nada. Eu acho que isso é coisa de quem quer voltar.

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1: 17.
2: Pra você que quer ficar por dentro de tudo sobre a maior Copa do Mundo de todos os tempos, tá chegando mais uma edição do Diário da Copa pra você. Se liga aí, o primeiro grande clássico europeu da Copa do Mundo de 2026 já carimbou seu nome entre as partidas mais eletrizantes desta edição. Em um reencontro com forte sabor de revanche da semifinal de 2018, a Inglaterra bateu a Croácia por 4-2, abrindo os trabalhos do Grupo L. O grande protagonista da vitória britânica foi Harry Kane, com 2 gols na partida. O camisa 9 alcançou a marca de 10 bolas na rede em mundiais, igualando o lendário Gary Lineker como o maior artilheiro da história da seleção inglesa no torneio. A imprensa britânica não poupou elogios à seleção da Inglaterra após o triunfo de ontem. Veículos de peso como o Daily Mail, The Telegraph, The Guardian e a BBC Sports destacaram a grande atuação dos jogadores, enquanto o tabloide The Sun classificou a exibição da equipe como brilhante.
3: O grupo Information Society, que fez muito sucesso nos anos 80 e 90, vai se apresentar em São Paulo num único show no dia 16 de julho. E segundo os músicos, a apresentação vai revisitar clássicos da era eletrônica. E mais, a apresentação terá participações especiais de Noel e Tia Austin.
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5: Bora lá, bebê, faz barulho aí! Essa aqui é arrumada, hein? A outra é apaixonado. É ele chegando por aqui, Nando Moreno, pistas.

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1: 5h32.
2: Simbora, bebês.
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2: Chico tá estralando aqui hoje nessa sexta-feira, a gente se aquecendo pro fim de semana, bora aproveitar, joga no 12 aí, deixa o poeirão cobrir, papai, hein? Isso é Território Sertanejo aqui juntinho com você, viu? E a gente abre mais uma sequência só de lapada boa por aqui, e agora tem essa parceria aqui, ó, Ana Castela e Léo Foguete, sem você, toma piseirinho bom aí.

0: Baby, é Cleiton Romarim por aqui, mandando ver nessa moda chonada demais. Você tá doido? Ó, falando em moda chonada, daqui a pouquinho vai passar por aqui Murilo Huff, Guilherme Benuto, só vai ter moda pancada daqui a pouquinho, você não vai querer perder, né? É, só pra dar aquela embaladinha aí na nossa sexta-feira.
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3: 5h45.
4: Numa entrevista à Interview Magazine, a rainha do pop, a cantora Madonna, falou sobre a tentativa de transformar sua história num seriado. E mais, ela disse que sua

0: Cinebiografia não foi produzida ainda devido a problemas de financiamento. A cantora diz que ficou 2 anos trabalhando no roteiro. Tive uma vida enorme, então precisava de um grande orçamento. O filme havia sido anunciado em 2020. Ou seja, tão cedo não veremos a cinebiografia da eterna rainha do pop.
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2: Bora fazer barulho, bebê maltrata. Judia!
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2: Chora sanfoninha, véia apaixonada. Chicote estralando aqui nessa sexta-feira. E olha só quem tá chegando aí. Guilherme Benuto, Meus Vícios.

Machado, bebê. Sim, Gustavo Lima por aqui com Tudo Que Eu Queria. Tudo o que você queria nesse momento. Me conta aqui, ó. pedidomusical.com.br. Segue a gente lá nas redes, participa, pede seu som, compartilha aí. O que você tá fazendo de bom nessa sexta-feira? Tem plano já pro fim de semana? Chama nós aí pro churras, hein?

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0: 6 horas.
1: O anjo do Senhor anunciou a Maria e ela concebeu do Espírito Santo. Ave Maria, cheia de graça, o Senhor é convosco. Bendita sois vós entre as mulheres, bendito é o fruto do vosso ventre, Jesus. Santa Maria, Mãe de Deus, rogai por nós, pecadores, agora e na hora de nossa morte. Amém. Eis aqui a escrava do Senhor. Faça-se em mim segundo a vossa palavra. Ave Maria, cheia de graça, o Senhor é convosco. Bendita sois vós entre as mulheres, bendito é o fruto do vosso ventre, Jesus. Santa Maria, Mãe de Deus, rogai por nós, pecadores, agora e na hora de nossa morte. Amém. E o Verbo divino se fez homem e habitou entre nós. Ave Maria, cheia de graça, o Senhor é convosco. Bendita sois vós entre as mulheres, bendito é o fruto do vosso ventre, Jesus. Santa Maria, Mãe de Deus, rogai por nós, pecadores, agora e na hora de nossa morte. Amém. Oremos. Infundi, Senhor, em nossos corações a vossa graça, nós vos suplicamos, a fim de que, conhecendo pela anunciação do anjo a encarnação de Jesus Cristo, vosso Filho, pelos merecimentos da sua paixão e morte, cheguemos à glória da ressurreição.

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4: 6 e 4.
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5: Só as melhores, bebê. A dedo, é, tá pensando aqui, hein? Que delícia de sexta-feira. Encontro bom é aqui, ó. Tem carinho, tem amizade, tem emoção, tem alegria. E tem muita moda apaixonada. Tem aquele batidão animado. Tem esse clima já de fim de semana pintando por aqui. Cheirinho bom no ar de fim de semana, né? Agora tem o som do Diego Arnaldo chegando pra você.

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super combina pra fim de semana, né? Espetinho. Gustavo Lima. O problema é que um só não vai não, né, produção? No mínimo uns três aí pra nós dar conta. Só pra começar também, né? Umas meia dúzia de espetinho. Mas também o preço que tá os espetinhos, hein? Você tá doido? Eu sou da época que espetinho custava R$4. Hoje tá 15, 20?

0: 16 e 18.
1: E aí, você também está com o sinal de alerta aceso? Se liga aí, porque vem chegando mais uma edição do Diário da Maior Copa do Mundo de todos os tempos. A rodada de estreia da Copa do Mundo de 2026 dividiu as gigantes do futebol entre exibições de gala e tropeços preocupantes. Enquanto parte dos favoritos confirmou o status com autoridade, outras potências tradicionais deixaram o campo sob forte desconfiança. No grupo das decepções estão Espanha, Portugal e Brasil, que amargaram empates em seus primeiros jogos. Contudo, enquanto os espanhóis e portugueses esbarraram em retrancas, mas mantém uma identidade clara para evoluir. O Brasil, por sua vez, ligou o sinal de alerta máximo. A desorganização tática da seleção contra o Marrocos foi tamanha que o empate por 1-1 só foi arrancado graças a um lampejo individual de Vini Júnior, carimbando uma das piores estreias da história do país em mundiais. Em total contrapartida, Argentina, França, Inglaterra e Alemanha cumpriram o dever de casa com excelência. O grande destaque ficou por conta dos alemães, jogando com um coletivo impecável e honrando a tradição de sua camisa tetracampeã. A equipe aplicou uma goleada impiedosa de 7-1 sobre Curaçao, registrando o placar mais elástico da Copa até aqui e revivendo fantasmas da semifinal de 2014.
2: Atenção, você que é fã de Carly Rae Jepsen. A cantora anunciou que vai lançar um novo álbum, Day and Night. E a primeira música de trabalho, Wires, será lançada nesta sexta-feira, dia 26. Segundo Carly, Day and Night será um álbum duplo, explorando duas atmosferas distintas dentro de um mesmo trabalho.
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5: E o porão cumprindo. É, bebê, sexta-feira tá de licinha demais.
6: Isso que é programar.
5: Guilherme Benuto, SBOM.

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6: 6h34.
7: E aí, como é que tá o clima dessa sexta-feira? Bora lá. É fim de semana praticamente, né? Partiu pro abraço, hein?
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7: Tá chegando aquela boca vadia por aqui com Guilherme Benuto.
8: Ela só tem um problema, a boca dela não para quieta, rapaz.

O que acontece quando o nosso pra sempre não é nosso? A gente só acha que é nosso e aí dá ruim na metade do caminho. Simone Mendes passou por aqui. Ela que presenteou a sua irmã recentemente, aí, a dona Simária, com uma sandália avaliada em 7 mil reais. Tá bom? Presentaço, né? Eu vendi a sandália, lógico.

0: 6h46.
1: Numa entrevista a um canal de TV, jogador da NFL George Kittle e amigo próximo de Travis Kelce revelou uma informação inusitada sobre o casamento de Travis.

0: Travis com Taylor Swift. Segundo George, eles não querem absolutamente nada de presentes. O casamento do ano, com mais de 1000 convidados, será realizado no dia 3 de julho em Nova York, no Madison Square Garden.
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2: De volta com você, hein?
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2: Tá chegando eles pra fazer barulho aqui no nosso palco. Bora de Felipe Rodrigo, média boa.

0: oral que eu vi, não adianta discutir. Deu sim, deu sim, deu sim. Zeneto e Cristiano fechando o nosso encontro de hoje, dessa sexta-feira. Valeu, turma. Gratidão aqui a você de toda a nossa cidade, de toda a nossa região e de todo o Brasil, claro. Vem aí a nossa próxima atração. Bom fim de semana, aproveita bastante com a família, com os amigos, tá? Papai do Céu abençoe sempre. E eu volto aqui contigo na próxima edição.
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3: 6h57.

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1: 7 horas.

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4: 7 e 3.

Tá começando a sexta-feira, meu povo, dia 26 de junho de 2026 e por aqui mais uma super edição do Interligados. Eu sou o Jogodói. A partir de agora tem uma lourinha maluquete fazendo você aí ficar um pouco mais animado, com um sorriso no rosto, né? E mudar a vibe, mudar essa cara de limão chupado que tu tá nela. Vamos mudar isso daí? Cola aqui com o Jogodói que eu tenho certeza que a gente vai conseguir dar uma mudada nessa sua cara amassada, desanimada. É sexta-feira, né? Conhece de suco da confusão. Bora começar a tomar parte. A partir de agora, pedidomusical.com.br ou também pelo Insta de Jogodói, arroba Jogodói Locutora. Manda ver aí, estamos no ar, trazendo muita vibe positiva, música boa pra você. E você pode e deve participar, porque já tá tudo liberado por aqui, tá? Pra começar, Israel e Rodolfo voou. O Interligados começou!

Encerrando assim já o primeiro bloco. Se liga, participa aí, senão piscou, o programa acabou, viu? Maneskin, The Loneliness. Eu curto demais o som dos caras, diga-se de passagem, viu? Tem que ouvir em volume máximo e sem moderação. Assim, o Interligado, viu? Traz o som que a sua tribo tá afim de ouvir, isso foi só o começo.

0: tecnologia.
1: Pesquisadores de segurança do Forcepoint X-Labs estão fazendo um alerta. Criminosos estão explorando a popularidade da Copa para aplicar golpes. Estão no ar múltiplas redes fraudulentas que estão causando prejuízos a pessoas em busca de ingressos, hospedagem e opções de apostas esportivas. E uma das maiores operações engana o torcedor, levando a plataformas de apostas ilegais ligadas a jogos em andamento. Todo cuidado é pouco.
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3: Fala aí, convocados! Tá chegando mais uma edição do Diário da Copa. Aqui você fica por dentro de tudo sobre a maior Copa do Mundo de todos os tempos. A última dança de Cristiano Ronaldo em Copas do Mundo não começou como ele planejava. No empate em 1-1 de Portugal contra a República Democrática do Congo, o camisa 7 passou em branco e viu os holofotes se voltarem para um jejum incômodo no torneio. Em seu 23º jogo de Copa na carreira, essa foi a 17ª vez que o craque não conseguiu balançar as redes. Embora seja o maior artilheiro da história de Portugal com 143 gols e o recordista do país em mundiais com 8 gols, os dados mostram que o poder de decisão do atacante cai bastante no maior palco do futebol. Ele passou em branco em 74% das partidas que disputou na história da competição. Esse início travado repete o roteiro da Copa de 2022 no Catar, quando o CR7 fez apenas um gol em toda a campanha, na estreia contra a Gana. Agora, o capitão corre contra o tempo para recuperar o faro de gol e carimbar o recorde inédito de marcar em 6 edições diferentes do torneio.
4: Xuxa surpreende ao revelar que come só uma vez por dia. Para mim, não existe amanhã. Xuxa, a eterna rainha dos baixinhos, revelou alguns hábitos que mantém desde a época em que apresentava o show da Xuxa na Globo, no fim dos anos 80 e início dos anos 90. Não gosto de acordar cedo. Quando eu trabalhava, fazia 5 programas por dia, então eu chegava por volta de meio-dia, uma hora mais ou menos. 1:30 começava a gravar, recordou a apresentadora de 63 anos no videocast Quem é Você Nesse Rolê, comandado por Thaís Fersosa. A apresentadora contou que as gravações seguiam pela madrugada. Terminava por volta de 11:30, meia-noite, com criança. Depois eu fazia o sorteio e até 2, 3 horas da manhã. Eu morava no sítio ou na Casa Rosa, mansão icônica de Xuxa, que ficava em Vargem Grande, zona sudoeste do Rio, que era sempre muito longe. Então eu sempre chegava 4 horas da manhã. Aí eu ia dormir. Por conta disso, ela adquiriu o costume de dormir sempre tarde. Hoje em dia, você dorme que horas? Questionou Thaís. Nunca, mas em nenhuma hipótese antes de meia-noite. Sempre depois da 1 da manhã. E acordo sempre depois do meio-dia. Pra mim, não existe amanhã. Eu sou que nem cachorro. Eu como uma vez por dia, revelou aos risos. E você, quando você tá de folga, quando é fim de semana, que horas que você levanta que você pensa, hoje eu posso acordar tarde? Você consegue? Gente, eu não dou conta. Chega final de semana, dá 7 horas no máximo, eu já tô de pé fazendo café, aí logo depois a criança já acorda, sabe? É desse jeito, eu não dou conta de ficar até 11, meio-dia, 10 horas. Não. A gente levanta é cedo, todo dia, é desse jeito, tá? Aí de tarde, você dorme um sono quando você pode? Não, também não durmo porque atrapalha o meu soninho noturno porque eu tenho insônia. Então, gente, e comer uma vez por dia, quem tem pré-diabetes, Deus me livre, se eu comer uma vez por dia, eu desmaio 4 vezes depois. Não faça isso em casa, viu? Se alimente bem, tá? Esse negócio de comer uma vez só por dia é pra gente doida. Ou pra quem tá afim, né, mesmo, né, de não fazer a diferença na balança. Chega de falar, senão o Jogodói vai tomar uma sapatada por aqui. Pablo Vittar, pede pra eu ficar no Interligados.

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Meu Deus, até quando vai a onda de frio no país e a chuva no Sudeste? Hoje falaremos de Sudeste. A primeira onda de frio do inverno de 2026 ainda mantém as temperaturas baixas em parte do país. Esse finalzaço de semana que tá aí, viu? Nessa sexta-feira também. A massa de ar polar continua influenciando áreas do Sul, Sudeste, Centro-Oeste e até do Sul da região Norte. Há inclusive previsão de geada, nevoeiro e temperaturas abaixo de 0 graus em alguns pontos do sul do país. No Sudeste, a frente fria responsável pela chuva volumosa dos últimos dias já se desloca para o oceano, mas ainda deixa muitas nuvens e provoca precipitações em áreas de São Paulo, Minas Gerais, Rio de Janeiro e Espírito Santo. Segundo a Climatempo, a tendência é que a chuva diminua primeiro na capital paulista e na faixa leste do estado, embora ainda possa ocorrer de forma isolada. Então tá aí, gente. Talvez, né, o tempo comece a mudar a partir da próxima semana. Vamos cruzar os dedos porque precisamos lavar as roupas de inverno que já estão cheirando o quê? Cheirando Cheetos. É, meu povo, não tá fácil não, viu? Pra você que adora um frio, que bom, né? Continue aí engordando, parecendo um urso polar, porque a gente come o dobro no frio, né? As roupas não dá pra lavar porque não seca, não é verdade? Então a gente fica aí cheirando Cheetos, não é mesmo? Cheirando, sei lá, borda de pizza de antes de ontem, e é isso aí. Vamos continuar acompanhando e tendo informações a respeito da mudança na temperatura de Godoy Te Conta aqui no nosso programinha, fechado? Seguimos com a nossa programação normal aqui no Interligados, em especial pra você que tá aí cheirando Cheetos, tem de propósito, paciência comigo!

Lacrando assim mais um super bloco do Interligados com Periclão na minha pele. Excelente sexta-feira pra você que tá juntinho de Jogodó e tomando suco da confusão. Pra você que já tá pensando na folga na segunda-feira, vai folgar, né? O patrão

0: assistir o jogo em casa. Crianças que estudam à tarde não vão ter aula, não é mesmo? É, gente, se tem Copa do Mundo, a criança não estuda. É, ela não aprende. Que coisa boa, né? Pergunta depois se vai ter desconto no dia que não teve aula. Claro que não, né? Bom, Interligados continua por aqui com a reclamação de uma mãe.
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3: O aguardado GTA 6 será lançado no dia 19 de novembro para Xbox Series S, X e PlayStation 5. E além da edição padrão do jogo, a Rockstar vai lançar a Ultimate Edition, que contém conteúdos exclusivos espalhados ao longo da campanha de Lucha e Jason. E os jogadores também terão acesso ao pacote Vintage Vice City. E mais, a versão física do jogo não terá disco, apenas um código de download digital dentro da caixa. O objetivo da empresa, com isso, é evitar vazamentos. E dizem que GTA 6 terá um arquivo de instalação de mais de 200 GB.
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5: 7:48.

Estamos de volta com Interligados, agora com o momento Flashback. Go West é uma canção do grupo americano de disco music Village People, lançada em junho de 1979 pela Casablanca Records, como segundo single de seu quarto álbum de estúdio de mesmo nome, em 1979. Para você que não sabe, Go West alcançou ainda mais sucesso quando foi regravada em 1993 pela dupla inglesa de synth pop Pet Shop Boys, com sua versão chegando ao segundo lugar na parada de singles do Reino Unido e ao primeiro lugar na Alemanha, Suécia, Suíça e Áustria. Desde então, tornou-se um cântico esportivo de sucesso, especialmente no futebol europeu, por conta desse momento de Copa do Mundo, etc e tal. Pra você matar a saudade, no momento flashback de hoje no Interligados, Pet Shop Boys, Go East.

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2: 8 e 2.
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2: Dando sequência nas nossas notícias, em especial pra você, né, que gosta de ficar muito bem informado. Está na rádio certa, viu? Bora lá de notícia, né? Musical, inclusive, surpreendidos por Luan Santana, Kaique e Felipe, lançam Mente Sã, primeira faixa do DVD Origens. É, pra você que não ficou sabendo, cara, o Gil Godoy te conta essa parada, viu? Com uma letra intensa e reflexiva, a música aborda impulsos, arrependimentos e a importância de não tomar decisões no calor da emoção. O que a gente cansa de fazer, né? A dupla Kaique e Felipe iniciou uma nova e importante fase na carreira com o lançamento de Mente Sã, a primeira faixa divulgada do DVD Origens, no último mês. A música já chegou a todas as plataformas digitais acompanhada de um momento especial e inesperado. A participação de Luan Santana, que surpreendeu o público e os próprios artistas ao subir no palco durante a gravação do projeto, realizada em Cabreúva, no interior de São Paulo. Além de dividir os vocais com a dupla, Luan também assina a composição da faixa. Parceiros de longa data, Kaique e Felipe já escreveram diversos sucessos para o artista e dessa vez foram presenteados pelo amigo com uma canção inédita escolhida para dar início aos lançamentos do novo trabalho. Bacana demais, né? Pra você que tá afim de pedir esse som, inserir na programação do Interligados, pedidomusical.com.br. O nosso programador, que quem insere as músicas aqui na programação, não é Gil Godoy, vai analisar o seu pedido musical e ele vai decidir se vai tocar o seu som ou não, porque a parada não é comigo, é com o programador no Interligados. Então, se precisar de jogar sapatado, não jogue na minha cabeça, viu? Porque, por mim, eu tocava o que você tá pedindo aqui na programação, viu? Por falar em programação, bora seguir com a programação? Bora! Por aqui tem o Guilherme, Jogo de Orgulho!

Tomando um cafezão, tomando um quentão, tomando um vinho, aquecendo o pescoço por dentro, viu? E curtiu o sonsaço de Bruno Martini, A Cura com Rogério Flauzino, maravilhoso vocal do Jota Quest. Daqui a pouquinho eu tô de volta, tá? Com Turma do Pagode, Zé Neto e Cristiano, Sorriso Maroto e muito mais som pra você ficar feliz nesse finalzaço de semana, pra você que tá voltando do trampo, pra você que já voltou, pra você que tá largado no sofá, pra você que tá aí no busão. Fica aí que eu já volto.

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1: A Meta, que até então rastreava o uso dos computadores de seus funcionários para treinar seus modelos de IA, anunciou que suspendeu temporariamente essa iniciativa porque o monitoramento teria causado exposição de dados pessoais. E o vazamento foi classificado como severo grau 2, numa escala que vai de 0 a 5. Quanto mais próximo de zero, mais crítico. A Meta monitorava movimentos e cliques com mouse, digitação no teclado nos computadores de funcionários. O objetivo era ensinar agentes de IA a se comportarem como humanos na frente de um computador.
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4: 8:19.
5: E aí, convocados, tá chegando mais uma edição do Diário da Maior Copa do Mundo de todos os tempos. E dessa vez eu falo dela, da Seleção Canarinha. Se liga aí, o técnico Carlo Ancelotti, o Mister, manteve a rotina de esconder a escalação da Seleção Brasileira para o jogo contra o Haiti, nesta sexta-feira na Filadélfia. Apesar do suspense, os treinos no CT de Columbia Park deram indícios claros de que o Brasil voltará ao esquema 4-2-4, formação que marcou a maior parte do trabalho do Mister neste um ano. Nas atividades da semana, Ancelotti testou várias peças dentro desse desenho tático. As mudanças mais prováveis são as entradas de Danilo na vaga de Ibanhas e de Luiz Henrique no lugar de Lucas Paquetá, embora o comandante ainda não tenha cravado o time titular para o elenco. Os treinamentos também acenderam um alerta de precaução com Gabriel Magalhães e Rafinha, que trabalharam com carga reduzida no time reserva. O zagueiro se recupera de um desgaste no adutor da coxa esquerda para evitar uma lesão crônica, enquanto o atacante trata bolhas nos pés causadas pelo jogo contra o Marrocos. Embora Léo Pereira e Martinelli tenham sido testados na quarta-feira, a tendência é que Gabriel e Rafinha comecem jogando. A grande dúvida de Ancelotti está na cabeça de área. Fabinho treinou ao lado de Bruno Magalhães e pode ganhar a vaga de Casemiro.
6: Falando agora de Melody, Jason Derulo mostram bastidores sexy de Metico. Pois é, pra você que ainda não conferiu esse som, cara, que música gostosa, né? Super caliente. Melody vai lançar mais uma música com o cantor norte-americano Jason Derulo. A faixa se chama Metico e já chegou, aliás, chegou às plataformas hoje, tá? Tá chegando às plataformas hoje, dia 26, junto com o videoclipe. Pra você que é fã de Melody e Jason Derulo, o Popline recebeu imagens inéditas dos bastidores da gravação mostrando cenas sexys dos dois debaixo de chuva artificial. Qual que é o site do Popline? Confere aí, portalpopline.com.br. Meu Deus, essa é a segunda parceria de Melody com Jason Derulo. O cantor lançou a música Deep Love com a brasileira em janeiro como parte do EP The Last Dance. A faixa acumula mais de 800 mil streamings no Spotify e 285 mil só no YouTube. Desde que era criança, né, a Melody dizia publicamente que seria grande no mercado e ela não esconde seu interesse pela internacionalização de sua carreira. A exemplo do caminho trilhado por Anitta e tá aí, né, fazendo parcerias com galera de peso fora do Brasilzão. Pra você que tá afim de elevar a temperatura nessa sexta-feira, chama o seu marido aí de Mitico e vai dançar ao som de Melody e Jason Derulo nessa sexta-feira. Aproveita, aproveita o fim de semana em casa com a patroa, viu? Bora de música por aqui, o Interligado segue quente com Turma do Pagode, Te Esqueci de Vez.

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0: 8h32.
1: Última de hoje, vamos falar da situação que Simone Mendes viveu. Ah, ela viralizou ao interromper show com dor de barriga, eu tô suando. Ô, gente, eu falo, Simone Mendes, eu sempre imito aqui uma cabra, porque antes ela se apresentava assim, lá no início, depois que ela encerrou aí a parceria com a Simaria, né, com a irmã dela, ela se apresentava entrando no palco, principalmente quando era parceria com algum outro cantor, ela falava, Simone Mendes! Não era exatamente igual uma cabrinha, mas o Godoy aproveitou o momento pra, né, dar aquela zoada. Mas ela é gente como a gente, né? Eu acho ela super simples. A cantora Simone Mendes viveu uma cena desconfortável durante um show na cidade de Mossoró, no Rio Grande do Norte, na última semana, tá? De forma descontraída, ela anunciou aos fãs que estava com dor de barriga e precisou sair correndo pro banheiro. A própria cantora publicou nas suas redes sociais um vídeo que mostra o momento em que começou a sentir o mal-estar. O evento de festa junina da cidade estava sendo transmitido ao vivo pela prefeitura. Na legenda, Simone brincou: a dor de barriga às vezes não escolhe dia, lugar e hora, ela é terrível. O vídeo mostra a cantora sertaneja vestindo uma blusa azul do Brasil e uma calça amarela, já que era dia de jogo da seleção brasileira. Ela comentou que estava com dor de barriga daquelas bem fininhas. A artista ainda brincou sobre a rotina de viagens e comer na estrada. Estou com medo de viralizar de novo. Tem 2 dias que eu estou com dor de barriga. Eu tô suando pra ir no banheiro, que vocês nem imaginam. Está pensando que estrada é fácil? Comeu uma coisa errada e ó, no que dá. Simone ainda brincou, perguntou ao público, né, se podia ir no banheiro, e os fãs responderam também com bom humor, com um sonoro não. Mas a cantora saiu correndo pra ir ao sanitário e prometeu: eu volto ligeiro. O vídeo viralizou nas redes sociais e internautas se divertiram com a situação. Que situação difícil, né? Imagina, você é artista, tá lá fazendo show, vai cantar e dá aquela dor de barriga que você até soa. Só mesmo a Simone Mendes pra contar esse tipo de situação, gente como a gente, viu? Confira o vídeo aí nas redes sociais, que claro, já viralizou, tá? Pra você também tá com dor de barriga, se cuide, toma um remedinho, se hidrate. E por favor, não pegue a estrada, tá? Porque senão é sujeira na certa. Ai, depois desse momento cômico, a gente segue por aqui o nosso Interligado, sempre em volume máximo pra você, na voz de Julia B, Full for Love.

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1: Esse é o Interligados, agitando seu finalzaço de semana com vibe positiva, com alto astral, com a energia que você só encontra aqui. Kleber e Cauã, saúde mental. É aquele sertanejo do bom pra galera do agro, né? Que tá sempre na escuta, em especial pra você de Mafra, você de Guariba, você que tá comigo no Rio Grande do Sul, Santa Catarina. Muito obrigada pelo carinho da sua audiência, você da Grande Vitória, você que tá em todo Espírito Santo. Sinta-se abraçado.

0: tecnologia.
1: O CNJ, Conselho Nacional de Justiça, definiu as regras para que adolescentes e crianças possam participar de conteúdos monetizados em redes sociais. A resolução, divulgada nessa semana, estabelece as ações de concessão, fiscalização e monitoramento de alvarás judiciais. Um juiz terá que analisar, ao aprovar ou não o alvará, questões como estabelecimento de limites para horário dedicado à produção de conteúdo. Também é necessário estabelecer a garantia de períodos para descanso e alimentação. E os mais jovens não poderão participar de publicidade infantil abusiva. Os alvarás terão validade máxima de 12 meses para crianças e 18 meses para adolescentes.
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4: 8h47.
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4: Hora de falar de Maiara e Maraíza.

meio à intensa maratona de shows do São João, as cantoras Maiara e Maraísa aproveitaram uma breve pausa na agenda para descansar em Salvador. Hospedadas no Hotel Fasano, as irmãs compartilharam nas redes sociais registros dos momentos de tranquilidade entre uma apresentação e outra na Bahia. O empresário Felipe Risse publicou uma foto ao lado de Maiara, do namorado dela, o cantor e compositor Felipe Cavalieri, e de Maraísa. O registro foi compartilhado pelos quatro nas redes sociais. Ei, meu Deus do céu, day off em Salvador, curtindo em família. Hoje é dia de Serrinha, vamos? Muita festa e muito São João pra vocês, escreveu Felipe na legenda da publicação. Além do descanso, Maiara aproveitou a folga para manter a rotina de exercícios. Em vídeos publicados ao longo do fim de semana, do último fim de semana, a cantora apareceu treinando na academia do hotel ao lado de Felipe Cavalieri. Em uma das postagens, ela destacou a parceria do casal também fora dos palcos. Casal que treina junto, cresce junto, obrigada pela força, amor. Eu não sei, mas eu acho esses dois a mesma coisa que era Vini Júnior e também Virgínia Fonseca, é aquele namorico que a gente não vê, paixão, fogo e etc e tal, mas se eles não falam que estão juntos, né, a gente tem que o quê? Acreditar, ou pelo menos fingir. Confira as fotos nas redes sociais, Maiara e Maraísa tirando um descansinho, né, em meio a pleno São João que ainda ferve por aí. Por aqui, não tem São João, mas tem Jugodói trazendo sonsaço que você tá afim de ouvir e inserir na sua playlist. Abrindo esse bloco, Gian e Giovanni, Pião Não Chora, às vezes chora, viu?

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2: 9 horas.
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4: Olá, boa noite.
5: Boa noite para você que nos acompanha em todo o país.
4: Sexta-feira, 26 de junho de 2026.
5: Vamos ao destaque do dia: desenvolvimento da indústria naval brasileira.
4: Presidente Lula visita construções de barcos de apoio marítimo da Petrobras em Itajaí, Santa Catarina.
5: Eles fazem parte do programa Mar Aberto de renovação e ampliação da frota do sistema Petrobras.
4: Mais de 2 mil profissionais estão envolvidos na construção de 16 embarcações e presidente destaca a geração de empregos na indústria naval.
6: Por que que eu não compro da China? Porque a China não paga salário do povo brasileiro.
5: E ainda, desemprego no menor patamar desde 2012.
4: Dados do IBGE apontam que taxa de desocupação ficou em 5,6% no trimestre encerrado em maio. Luana Karen.
7: Outro destaque foi a queda na taxa de subutilização, que atingiu 13,3%, o menor nível da série histórica.
5: E queda também na evasão escolar.
4: Censo da Educação mostra que abandono da escola diminuiu 61% entre 2022 e 2025.
5: Índice de reprovação no ensino médio também caiu 65% no período. Pablo Mundim.
8: De acordo com o Ministério da Educação, os resultados refletem um conjunto de políticas voltadas à permanência dos estudantes na escola, entre elas o programa Pé de Meia.
4: Hoje, na apresentação da Voz do Brasil, Mariana Jungmann e Luciano Seixas.
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4: O presidente Lula acompanhou hoje o andamento da construção de 16 barcos da Petrobras em Itajaí, Santa Catarina.
5: O programa Mar Aberto prevê a renovação da frota da companhia, com previsão de entregar 98 embarcações nos próximos 7 anos.
4: Lula também participou do lançamento ao mar de uma fragata da Marinha, a primeira de 4 unidades que estão sendo construídas para...